0: defende atuação contra o uso abusivo da inteligência artificial nas eleições.
1: A declaração do ministro Nunes Marques foi feita durante a abertura do seminário Seta Debate. Mariana Fabre.
2: O presidente do TSE, ministro Nunes Marques, afirmou que o uso de inteligência artificial para enganar eleitoras e eleitores ou para atacar o sistema eleitoral não deve ser tolerado. Para ele, o avanço tecnológico que interfere na vontade popular deve ser respondido com inteligência democrática. O ministro lembrou que o uso irregular de IA, que viole as normas eleitorais, pode ser enquadrado como uso indevido dos meios de comunicação e até como abuso de poder político ou econômico.
0: Moradores da Ilha do Marajó recebem serviços básicos de cidadania.
1: Esse foi o quarto dia de itinerância da Justiça do Trabalho. Luma Soares.
3: Movimentação intensa aqui em Breves, escolas lotadas e pátios cheios de moradores em busca de justiça, cidadania e saúde. Mesmo na reta final, as ações da Justiça do Trabalho não param. Hoje, o TRT da 8ª Região deu curso de Libras para profissionais de instituições públicas e inaugurou uma biblioteca temática com doação de livros infantis. O mutirão do Justiça Itinerante é coordenado pelo CNJ com mais de 50 entidades parceiras. Os atendimentos gratuitos em Breves, Portel e Melgaço vão até amanhã, sexta-feira, dia 22.
0: Após a ação do MPF e de órgãos parceiros, IBGE lança censo da população em situação de rua em Belém, no Pará.
1: Os dados vão servir para a criação de políticas públicas para essa população. Tatiana Castro.
4: Segundo dados do CadÚnico contabilizados até 2025, em Belém existem 1.952 pessoas em situação de rua. No entanto, por estarem desvinculados da rede assistencial básica, uma grande parcela desses cidadãos sequer constava nos registros oficiais da Prefeitura. Após a ação do MPF e de órgãos parceiros, o IBGE lançou o portal oficial da pesquisa, que vai reunir os dados coletados.
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0: Uma boa noite.
1: E até amanhã.
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7: Eu sou Paula Groba.
8: E eu sou Ricardo Nakaoka.
7: E estes são os destaques de hoje do Jornal do Senado, que começa agora.
8: Congresso derruba vetos e libera recursos federais para pequenos municípios endividados com a União.
7: Sugestão legislativa prevê isenção de imposto de renda para militares.
8: Chega ao Congresso medida provisória que cria crédito de 30 bilhões para taxistas e motoristas de aplicativo trocarem de carro.
7: Boa noite.
8: Boa noite.
7: O Congresso derrubou os vetos do presidente Lula que impediam municípios com até 65 mil habitantes, mesmo endividados com a União, de receber recursos federais.
8: Com a decisão, essas cidades voltam a ter acesso a verbas de programas do governo e de emendas parlamentares. Os detalhes com o repórter Márcio Maturana.
9: Municípios com até 65 mil habitantes que estejam inadimplentes com a União poderão firmar convênios e receber recursos federais por meio de programas e emendas parlamentares. Isso porque senadores e deputados derrubaram os vetos do presidente Lula a quatro dispositivos da Lei de Diretrizes Orçamentárias, em sessão conduzida pelo presidente do Congresso, Davi Alcolumbre.
10: Vossas Excelências sabem que cerca de 90% dos municípios brasileiros, exatamente 92%, possuem menos de 165 mil habitantes. Também é do conhecimento de Vossas Excelências e de todos que o atual quadro de desafios orçamentários e fiscais que as prefeituras por todo o país têm enfrentado para implementar políticas públicas e, por isso, neste cenário, esta sessão congressual, com esta pauta previamente estabelecida, esta deliberação é de extrema importância para que os pequenos municípios brasileiros possam ter acesso aos convênios.
9: Segundo Davi, a medida pode beneficiar mais de 3 mil municípios brasileiros. Ele disse que a derrubada desses vetos atende a um pedido de prefeitos feito durante a 20ª Marcha à Brasília em defesa dos municípios.
7: E pedidos pela instalação da CPMI e do Banco Master marcaram a sessão do Congresso Nacional nesta quinta-feira. Parlamentares da base e da oposição defenderam a investigação de negociações suspeitas envolvendo a instituição financeira.
8: O presidente do Congresso, Davi Alcolumbre, afirmou que a leitura dos requerimentos para a criação de CPMIs é prerrogativa da presidência, conforme o regimento do Senado. Ele destacou que a sessão foi convocada para analisar vetos presidenciais relacionados a repasses a municípios inadimplentes.
10: Em resposta à questão de ordem levantada por vários parlamentares na sessão do Congresso de hoje, que requereram a leitura do requerimento de criação da Comissão Parlamentar Mista de Inquérito, a presidência esclarece que as matérias do expediente serão objeto da leitura a juízo do presidente. Portanto, o momento da leitura é um ato discricionário da presidência da mesa do Congresso Nacional.
7: A Comissão de Educação do Senado debateu os impactos da militarização das escolas públicas brasileiras.
8: Pesquisadores, representantes de entidades educacionais e estudantes criticaram a presença de agentes militares na gestão escolar e defenderam mais investimentos em políticas educacionais. Repórter Henrique Nascimento.
11: Segundo os participantes, ainda não existem evidências conclusivas de que a militarização melhore o desempenho escolar. A presidente da Comissão de Educação, senadora Tereza Leitão, do PT de Pernambuco, afirmou que especialistas defendem avaliações mais rigorosas sobre os impactos pedagógicos e sociais das escolas cívico-militares.
12: Há um conjunto de setores e segmentos da sociedade que tem alertado para a ausência de evidências conclusivas que associem a militarização à melhoria consistente da aprendizagem, defendendo avaliações rigorosas sobre seus efeitos pedagógicos, sociais e financeiros.
11: O professor da USP, Salomão Barros Ximenes, afirmou que entidades ligadas à ONU demonstram preocupação com esse modelo.
13: Todos condenam o Brasil pelo processo de expansão da militarização. Na verdade, nos dá vergonha, né? Essa é a verdade. Nos dá vergonha que o Brasil esteja se inserindo gradativamente num rol bastante pequeno de países que militarizam escolas como política institucional.
11: O tema também está em debate no Senado. Projetos em análise pelos senadores defendem o fortalecimento das escolas cívico-militares e a criação de uma frente parlamentar sobre o tema.
7: E militares das Forças Armadas podem ganhar isenção do imposto de renda.
8: Uma sugestão legislativa aprovada pela Comissão de Direitos Humanos e Legislação Participativa avançou no Senado com essa proposta. Repórter Rodrigo Rezende.
14: Uma sugestão legislativa que será agora analisada no Senado como projeto de lei isenta os militares do pagamento do imposto de renda. O relator da sugestão na Comissão de Direitos Humanos e Legislação Participativa, senador Hermes Klan, do PL de Santa Catarina, afirmou que os militares merecem o benefício pelas condições diferenciadas do trabalho.
15: O militar não cumpre jornada de trabalho ordinária, não percebe horas extras nas mesmas bases dos seletistas e estatutários civis, não tem direito de greve, está sujeito a regime disciplinar próprio que pode importar privação da liberdade e pode ser convocado a qualquer tempo para o cumprimento da missão.
14: O projeto também beneficiaria os militares das chamadas forças auxiliares, como bombeiros e policiais militares estaduais e distritais. De acordo com a Hermes Klan, os efeitos financeiros da medida deverão ser debatidos nas comissões temáticas do Senado.
7: A Comissão de Assuntos Sociais aprovou a inclusão da vacina nonavalente contra o HPV no Calendário Nacional de Imunização do SUS.
8: Essa vacina amplia a proteção contra o câncer de colo de útero e diversos outros tipos da doença. Repórter Patrícia Oliveira.
16: A proposta amplia a cobertura vacinal contra o HPV, o papiloma vírus humano, que está relacionado principalmente a casos de câncer de colo do útero, além de diversos tumores nas regiões genitais. O Programa Nacional de Imunizações já oferece a quadrivalente, que protege contra 4 subtipos do HPV. A inclusão da vacina nonavalente busca aumentar essa proteção. A autora do projeto, a senadora doutora Eudócia, do PSDB de Alagoas, afirmou que a implementação da vacina pelo SUS custará menos ao governo federal do que as despesas com a doença.
17: Enquanto que a quadrivalente protege a mulher 70%, com contra o vírus HPV, a nona valente protege 90%. Nós iremos economizar 3,8 bilhões de reais em um único ano, porque nós não teremos as mulheres com câncer de colo de útero.
16: Se não houver pedido para votação no plenário, a matéria segue para a Câmara dos Deputados.
7: E motoristas de táxi e de aplicativos poderão ter acesso a uma nova linha de crédito para trocar de carro ou comprar o primeiro veículo próprio.
8: O Congresso Nacional vai analisar a medida provisória que destina 30 bilhões de reais ao financiamento de automóveis de até 150 mil reais, com critérios de sustentabilidade ambiental, social e econômica. Repórter Alexandre Campos.
18: Pelo texto da MP editada pelo Executivo, os beneficiários terão carência de 6 meses para o início do pagamento das prestações e de 6 anos para quitar o empréstimo. Os juros serão diferenciados para as mulheres de 11,5% ao ano, enquanto que para os homens de 12,6%. O governo vai destinar 30 bilhões de reais para o programa e exigir das montadoras que a ele aderirem a obrigação de conceder um desconto mínimo de 5% para os motoristas. Ao lembrar que depois da pandemia muitas pessoas optaram por se deslocar por meio de transporte individual compartilhado, o senador Rogério Carvalho, do PT de Sergipe, elogiou a iniciativa do governo.
19: O governo acerta ao atender milhões de trabalhadores brasileiros e brasileiras que trabalham nesta área, dando uma condição semelhante a outros trabalhadores e outros segmentos da economia que têm acesso a crédito, que têm estímulo para poder melhorar a sua condição de trabalho e melhorar a sua renda.
18: Também do PT, o senador Camilo Santana, representante do Ceará, lembrou que a MP vai beneficiar ainda os motoristas que, por não terem carro próprio, alugam veículos para transportar os passageiros pelas ruas do Brasil.
20: A iniciativa pode beneficiar cerca de 1,4 milhão de trabalhadores brasileiros, homens e mulheres que acordam cedo, enfrentam trânsito, insegurança, jornadas exaustivas e que muitas vezes comprometem boa parte da renda no aluguel de um carro para poder trabalhar.
18: De acordo com a medida provisória, quem aderir ao programa poderá incluir no valor das prestações os gastos com seguro e equipamento de segurança do veículo, desde que não ultrapassem 10% do valor do carro. Antes de ser votada pelos plenários da Câmara dos Deputados e do Senado, a MP será discutida por uma comissão mista de deputados federais e senadores.
8: Com edição de Paula Groba e trabalhos técnicos de João Lira, o Jornal do Senado fica por aqui. Acompanhe agora as notícias da Câmara dos Deputados. Boa noite.
7: Boa noite e até amanhã.
5: Jornal Câmara dos Deputados. Congresso derruba veto que proibia repasse a municípios inadimplentes.
16: Deputados tornam crime o aumento abusivo de preços dos combustíveis.
5: Hugo Mota destaca a atuação da Câmara no enfrentamento ao feminicídio.
16: Plenário muda regras para atuação dos órgãos de fiscalização ambiental.
5: Boa noite. Os deputados aprovaram um projeto que altera a legislação ambiental para impedir a suspensão de empreendimentos rurais sem notificação dos órgãos de fiscalização. Saiba mais detalhes sobre a proposta com o repórter Antônio Vital.
21: O plenário da Câmara aprovou o projeto que altera a lei de crimes ambientais para proibir o embargo de empreendimentos rurais com base exclusivamente em ferramentas de detecção remota, como imagens de satélite que apontem desmatamento. O projeto apresentado pelos deputados Lúcio Moschini, do PL de Rondônia, e Zé Adriano, do PP do Acre, estabelece novas regras para a atuação dos órgãos de fiscalização ambiental. Na prática, antes da aplicação de medidas mais severas, como embargos ou paralisação de atividades, o autuado deverá ser notificado e ter prazo razoável para apresentar esclarecimentos quanto à infração tiver sido identificada apenas por monitoramento remoto. O texto aprovado também determina que, se for constatado dano ambiental, a fiscalização poderá adotar medidas administrativas cautelares para impedir o agravamento desse dano ou para garantir a recuperação ambiental. Mas essas medidas não poderão ser utilizadas para antecipar punições aos empreendimentos. Relatora da proposta, a deputada Marussa Boldrin, do Republicanos de Goiás, argumentou que a proposta fortalece o direito à ampla defesa e ao contraditório, sem retirar o poder de fiscalização dos órgãos ambientais. Para ela, imagens de satélite não podem substituir o direito de defesa e até fumaça de fogão a lenha pode ser confundida com queimada. O autor da proposta, Lúcio Moschini, disse que o objetivo é apenas garantir o direito de defesa antes do embargo do empreendimento.
22: Nós queremos que o satélite continue fiscalizando, sim.
2: antes, porém, que dê o direito de defesa ao produtor rural. Detectou? Perfeitamente. Então notifique o produtor. O ônus da prova hoje é todo do produtor. O satélite não sabe se você tem uma licença de desmatamento, o satélite não sabe se houve uma tempestade e caiu uma árvore, mas o que o satélite faz, através de IA, é embargar.
21: A deputada Marina Silva, da Rede de São Paulo, ex-ministra do Meio Ambiente, disse que o projeto dificulta medidas imediatas de proteção em áreas remotas e pode colocar fiscais de órgãos ambientais em risco.
3: O que estão querendo é voltar ao tempo da impunidade. Não é para corrigir injustiça. Injustiça é expor o fiscal do IBAMA, do ICMBio, aí para uma operação corpo a corpo e ser recebido com bala por pessoas que invadem, que fazem grilagem em terra pública, em terra indígena, em área do governo federal. Isso sim é injustiça. A justiça é usar a tecnologia.
21: O projeto que proíbe o embargo de empreendimentos rurais com base apenas em infrações detectadas por imagens de satélite seguiu para análise do Senado. Da Rádio Câmara de Brasília, com informações de Daniela Lessa, Antônio Vital.
16: Nilton Tato, do PT de São Paulo, critica iniciativas apoiadas pela Frente Parlamentar da Agropecuária. Ele afirma que os projetos defendidos podem fragilizar mecanismos de proteção ambiental, favorecer mudanças em áreas de conservação e enfraquecer o combate ao desmatamento ilegal.
22: No entendimento de Nilton Tato, parte da bancada ruralista adota posições contraditórias ao apoiar compensações por perdas climáticas, enquanto, por outro lado, defende medidas que agravam a crise ambiental.
23: Educação.
16: O plenário da Câmara aprovou novas regras para reajuste do piso nacional dos professores do ensino básico público. Quem tem mais detalhes sobre o tema é a repórter Daniela Lessa.
24: A Câmara dos Deputados aprovou a medida provisória que altera as regras de atualização do piso salarial nacional dos professores da educação básica pública. A partir da medida, o piso salarial dos professores do magistério passou a ser de R$ 5.130 para professores com formação em nível médio. Antes da medida provisória, o aumento anual do piso era calculado com base no crescimento do valor anual por aluno do Fundeb. Segundo o governo, esse modelo gerava distorções, porque dependia apenas da variação do valor mínimo por aluno definido nacionalmente. Com a medida provisória, o reajuste passará a considerar a inflação do ano anterior, medida pelo INPC, somada a 50% da média de crescimento real das receitas do Fundeb nos últimos 5 anos. Segundo o Ministério da Educação, pela regra antiga, o reajuste de 2026 seria de apenas 0,37%. Já com a nova fórmula, o aumento ficará em 5,4%, com ganho real acima da inflação. Relatora da proposta, a senadora professora Dorinha Seabra, do União Brasil de Tocantins, argumentou que a medida busca garantir valorização dos profissionais da educação sem provocar mudanças bruscas nas contas de estados e municípios. Outra mudança aprovada amplia o alcance da política para incluir professores contratados por tempo determinado, ponto defendido pela deputada Maria do Rosário, do PT do Rio Grande do Sul.
25: Não há professores de primeira ou de segunda categoria na escola. Nós queremos concursos públicos, mas, ao mesmo tempo, reconhecemos que, ao longo dos últimos anos, praticamente 50% do efetivo dos educadores e educadoras das escolas públicas são de professores com contrato emergencial.
24: O deputado Wildo Rocha, do MDB do Maranhão, destacou que a proposta iguala a remuneração de professores do ensino infantil e fundamental.
26: Isso aqui agora, os professores do magistério serão tratados todos iguais, professor do ensino infantil, professor do ensino fundamental, todos serão tratados igualmente. Agora, até mesmo os professores contratados por tempo determinado. Todos terão o mesmo piso salarial.
24: O deputado Kim Kataguiri, do Missão de São Paulo, votou contra a proposta, argumentando que o atual piso salarial do magistério ainda não é pago corretamente em muitos municípios.
27: Que os tribunais de contas apontam que mais de 80% já não paga o piso atual.
0: Aí o Congresso Nacional, sem fazer nenhum sacrifício próprio, porque dinheiro não falta, o que falta é cortar na carne do próprio Congresso, dos privilégios, inclusive dos próprios parlamentares, para de fato ter esse recurso para os municípios e para os estados.
24: A medida provisória, que altera as regras do piso salarial nacional dos professores da educação básica, seguiu para análise no Senado. Da Rádio Câmara de Brasília, Daniele Lessa.
1: Segurança Pública. Paulo Marinho Júnior, do PL, critica a situação da segurança pública em Caxias, apontada por ele como a cidade mais violenta do Maranhão. O deputado questiona a ausência de representantes do Judiciário, do Ministério Público e da Polícia Federal em audiência pública realizada no município sobre o tema.
4: Paulo Marinho Júnior afirma que agentes de outros estados têm sido mais eficientes no combate ao crime do que as forças de segurança do Maranhão. Ele ainda cobra esclarecimentos sobre denúncias de atuação do crime organizado e a possíveis irregularidades envolvendo agentes públicos de Caxias.
1: Presidência. O presidente Hugo Mota ressaltou a atuação da Câmara com a aprovação de mais de 70 propostas para fortalecer políticas de enfrentamento ao feminicídio e à violência contra as mulheres. A reportagem é de Luiz Gustavo Xavier.
6: O presidente da Câmara, Hugo Mota, destacou que desde a assinatura do Pacto Nacional Brasil contra o Feminicídio, os deputados aprovaram um conjunto de 73 propostas voltadas ao enfrentamento da violência contra a mulher e ao combate ao feminicídio no país. A declaração foi feita durante cerimônia, que marcou 100 dias da iniciativa, ao lado do presidente Luiz Inácio Lula da Silva e de autoridades dos três poderes.
9: O feminicídio é um flagelo que nos envergonha como nação. Mas a união entre os poderes demonstrada neste pacto e a determinação do Parlamento brasileiro em legislar com rigor e sensibilidade apontam o caminho para que em um futuro próximo nenhuma cidadã precise temer por sua vida apenas pelo fato de ser mulher.
6: Hugo Mota reforçou que a Câmara tem priorizado medidas de prevenção, proteção e acolhimento às mulheres vítimas de violência. Entre as iniciativas citadas está o programa Antes que Aconteça. A proposta prevê a implantação de salas lilás, casas-abrigo e a atuação de defensoras populares capacitadas em direito das mulheres.
9: A iniciativa contempla a implantação de salas lilás, casas-abrigo e a atuação de defensoras populares, lideranças comunitárias capacitadas em direitos das mulheres. A educação também será um dos pilares desse esforço, porque é assim que transformamos o país, a partir da base.
6: A coordenadora da bancada feminina, deputada Jaque Rocha, do PT do Espírito Santo, destacou os avanços na legislação brasileira, desde a assinatura do Pacto Nacional Brasil de Enfrentamento ao Feminicídio.
10: Para nós é motivo de muito orgulho nesses 100 dias, mostrar o tamanho da colaboração do Poder Legislativo, também junto aos outros poderes, Poder Executivo e Judiciário, de que nós temos aqui uma bancada comprometida a colocar as mulheres como protagonistas e prioridade.
6: O presidente da Câmara mencionou ainda projetos aprovados recentemente pela Casa, que já se transformaram em lei, como o uso da tornozeleira eletrônica por agressores e a tipificação da violência vicária e do vicaricídio. A Câmara também aprovou a quebra de sigilo bancário em ações de alimentos, quando houver suspeita de ocultação de patrimônio, entre outras propostas. Da Rádio Câmara de Brasília, Luiz Gustavo Xavier.
1: Política.
4: Leonardo Monteiro, do PT de Minas Gerais, registra a cassação do prefeito de Governador Valadares, Coronel Sandro. O deputado afirma que a decisão ocorreu após denúncias de irregularidades em contratos da área da educação, incluindo transporte escolar e aquisição de kits para estudantes.
1: Leonardo Monteiro parabeniza a atuação da Câmara Municipal e de lideranças políticas de Governador Valadares para dar continuidade ao processo. Para o deputado, a votação que resultou na cassação representa um esforço de enfrentamento à corrupção no município mineiro.
23: Votação.
4: Deputados e senadores derrubaram o veto presidencial à proibição de que municípios inadimplentes recebam recursos federais. A repórter Silvia Munhato acompanhou a sessão do Congresso e tem outras informações.
11: O Congresso Nacional derrubou 4 vetos do Executivo à Lei de Diretrizes Orçamentárias de 2026 para permitir repasse de recursos federais para obras de estados e municípios e para convênios com municípios que estão inadimplentes. A sessão também foi marcada por pedidos de parlamentares por uma CPI mista sobre o Banco Master. 2 dispositivos mantidos na LDO prevêem recursos para obras de rodovias estaduais e municipais destinadas à integração de modais de transporte ou escoamento produtivo e para despesas relativas à malha hidroviária. Mas o Executivo argumentou que os recursos federais não poderiam custear despesas locais. Outro dispositivo permite a doação de bens, valores ou benefícios pela administração pública em período eleitoral, mas o governo federal alegou que a medida é inconstitucional. Também foi mantido o dispositivo que permite convênios com municípios de até 65 mil habitantes que estão inadimplentes. Apesar dos vetos iniciais, vários parlamentares que apoiam o governo declararam que votariam contra apenas o dispositivo sobre doações em período eleitoral. Foi o que disse o deputado Chico Alencar, do PSOL do Rio de Janeiro.
2: Porque ele permite a compra de votos. Na verdade, você poder doar em período eleitoral bens, uma série de equipamentos utilitários, benesses para a população, significa descumprir a lei eleitoral, que tem essa vedação muito sadia.
11: A deputada Bia Kicis, do PL do Distrito Federal, defendeu a derrubada dos vetos porque eles estariam prejudicando a população.
3: Para impedir o escoamento da produção, para impedir que aquelas pessoas que moram nos rincões mais distantes do nosso país, as pessoas mais simples, pobres, vulneráveis, miseráveis, não tenham acesso à produção.
11: No início da sessão, vários deputados e senadores pediram ao presidente do Congresso Nacional, senador Davi Alcolumbre, do União do Amapá, que lesse requerimentos de abertura de CPIs mistas para investigar denúncias relacionadas ao caso do Banco Master. Um dos que pediu a CPI foi o senador Flávio Bolsonaro, do PL do Rio de Janeiro, que aparece em conversas gravadas com o dono do Banco Master, Daniel Vorcaro. Nas conversas, ele busca recursos para o financiamento do filme sobre seu pai, o ex-presidente Jair Bolsonaro.
12: Do outro lado está o filme do presidente Bolsonaro, que recebeu investimento privado de alguém que na época não tinha absolutamente nada que pudesse desabonar a sua conduta, inclusive premiado, as suas empresas premiadas como exemplo de compliance. Esse lado não tem nada de errado. E é por isso, presidente, que a gente precisa urgentemente dessa CPMI.
11: O deputado Lindbergh Farias, do PT do Rio de Janeiro, disse que o senador poderia aproveitar a tribuna para responder os questionamentos sobre sua relação com Vorcaro.
26: O senhor foi visitar ele um dia depois que ele sai da prisão com tornozeleira eletrônica? Quer dizer que não sabia dos envolvimentos dele? Vossa Excelência não sabia da aplicação do Rio Previdência, governado pelo seu partido, no seu estado, pelo PL, Cláudio Castro, 970 milhões?
11: O senador Davi Alcolumbre ouviu as reivindicações, mas indeferiu os pedidos, afirmando que a decisão sobre o aumento da leitura dos requerimentos de CPI é da presidência. Da Rádio Câmara de Brasília, Silvio Minhato.
22: Economia. A Câmara aprovou projeto encaminhado pelo governo que pune com prisão aumento injustificado no preço dos combustíveis. O repórter Antônio Vital acompanhou a votação e tem mais informações.
21: A Câmara dos Deputados aprovou o projeto do governo que prevê pena de 2 a 4 anos de prisão, além de multa, para quem aumentar sem justa causa o preço de combustíveis, considerados bens de utilidade pública. A proposta altera a lei dos crimes contra a ordem tributária, econômica e contra as relações de consumo. O projeto considera sem justa causa o aumento de preços que não tenha relação com a elevação dos custos de produção, distribuição e importação dos combustíveis. As penas poderão ser aumentadas até a metade se o aumento injustificado ocorrer durante calamidade pública ou crise de abastecimento. Para apurar a existência do crime, o Ministério Público deverá firmar acordos de cooperação com o Conselho Administrativo de Defesa Econômica, o CAD. A proposta original do governo previa pena de até 5 anos de prisão, que foi reduzida para 4 pelo relator, deputado Merlong Solano, do PT do Piauí, após negociação com os diversos partidos. De acordo com a justificativa do governo, os combustíveis possuem importância estratégica para o funcionamento da economia e a proposta corrige uma lacuna legal nas relações de consumo. O projeto foi criticado por deputados da oposição. Para o deputado Kim Kataguiri, do Missão de São Paulo, criminalizar o aumento de preços vai provocar desabastecimento de gasolina e óleo diesel. Já o deputado Lafayette de Andrada, do PL de Minas Gerais, diz que já existem instrumentos administrativos para penalizar quem aumentar os preços para ferir a concorrência e o consumidor.
2: Nós entendemos que é um projeto inócuo. Está criando, na prática, mais uma possibilidade de incriminar posto de gasolina, de prender dono de posto. Hoje, nós já temos um sem número de leis que defende a liberdade econômica, que defende o consumidor, que dá um conjunto de ferramentas para o Ministério Público, para a Polícia Federal, que na prática, no mundo real, no dia a dia, vai chover no molhado, porque as ferramentas já estão aí.
21: O relator Merlong Solano defendeu a necessidade de punir empresários que aumentarem preços sem justificativa. Segundo ele, foram registrados aumentos abusivos e injustificados mesmo depois das medidas adotadas pelo governo desde o início da guerra entre os Estados Unidos e o Irã.
13: A gente está tendo aí um subsídio para o setor de R$3 por cada litro. Ainda assim, se mantiveram os aumentos. Diante deste quadro, da persistência do setor de combustível em elevar seus preços de maneira injustificada, porque o Brasil só consome de gasolina importada 15% de toda a sua demanda. De óleo diesel, a parte importada só chega a 30% de todo o nosso consumo.
21: O projeto do governo, que prevê pena de 2 a 4 anos de prisão para quem aumentar sem justa causa o preço de combustíveis, seguiu para análise do Senado. Da Rádio Câmara de Brasília, Antônio Vital.
14: Transportes. Ricardo Aires, do Republicanos do Tocantins, denuncia a precariedade e a curta durabilidade de pontes estratégicas na região norte. Ele cita como exemplo a ponte sobre o rio Araguaia, que liga seu estado ao Pará, interditada com menos de 15 anos de uso e prejuízo de R$76 milhões.
22: Outro caso citado pelo deputado ocorre em Pedro Afonso, onde uma ponte de R$100 milhões, entregue em 2014, está parcialmente interditada. Ricardo Aires exige a atuação imediata do TCU para investigar os métodos construtivos e o processo de execução dessas obras.
14: Bebeto, do PP do Rio de Janeiro, pede agilidade na remoção de uma torre de energia que, segundo ele, está impedindo o avanço de obras de duplicação na rodovia Presidente Dutra e a construção de um acesso viário na Baixada Fluminense.
22: Bebeto também cobra providências de órgãos reguladores diante do atraso nas intervenções viárias. Além disso, ele defende a continuidade de obras de mobilidade urbana, incluindo a construção de viadutos considerados estratégicos para reduzir congestionamentos.
14: Termina aqui o Jornal Câmara dos Deputados, com trabalhos técnicos de Everson Urani e apresentação de José Carlos Andrade e Luciana Vieira. Uma boa noite para você.
22: Uma ótima noite. A Voz do Brasil está de volta amanhã.
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Obrigada. Obrigada a todos vocês. Obrigada aos músicos.

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Divulgamos a seguir um depoimento de fé enviado para a sede desta Igreja Apostólica. A senhora Luzia da Silva Costa Sena clamou aos céus em favor de uma filha, a senhora Marinês, e foi atendida, como informou em depoimento de fé, remetido de Cacoal, estado de Rondônia, recebido na sede desta Igreja Apostólica em agosto de 2025. Essa filha e o marido estavam casados há 15 anos e muito desejavam um filho. No entanto, após exames específicos, uma médica havia declarado que, devido a anormalidades nos órgãos internos femininos, essa paciente não teria como engravidar, informação que muito a entristeceu. Compadecida, a senhora Luzia incentivou a filha a ter fé e esperança no poder da Santa Avó Rosa e do Santo Irmão Aldo e a não desanimar. Também passou a clamar aos céus em favor dela. O tempo passou e, em certa ocasião, a senhora Marinês se sentiu mal e indisposta. Quando ela passou por atendimento médico, este informou que, devido à suspeita de doença cancerosa nas mamas, ele a medicaria e, seguidamente, a encaminharia a um hospital hospitalizado para tratamento daquela doença. Porém, incentivada pelo marido, ela fez um teste de gravidez, cujo resultado foi positivo e que muito alegrou a todos eles. Graças ao amparo celeste, essa senhora teve um período gestacional sem intercorrências e, no devido tempo, deu à luz a um menino perfeito e saudável, o Samuel, que passou a ser a alegria de toda a família. Reconhecida pelo atendimento do clamor que levou aos céus em favor dessa filha, também pela vida e saúde do netinho, a senhora Luzia direcionou ações de graças à Santa Avó Rosa e ao Santo Irmão Aldo, extensivas a Deus Pai, a Jesus e a Maria Santíssima.

Amado ouvinte, Maria Santíssima e a Santa Vó Rosa, benditas mães celestiais, legaram perfeito exemplo de fé e confiança na justiça e no poder de Deus Pai. Quando na terra viveram, elas não vacilaram diante das adversidades da vida e cada uma ao seu tempo cumpriu com honra e dignidade a missão que recebeu do Senhor Deus. Para aquele que nos dias presentes crê em Deus Pai e em nosso Senhor Jesus, elas são o consolo e o aconchego divino nas horas incertas e difíceis da vida, o amparo e a proteção para o lidar cotidiano e a paz e o conforto nas horas de alegria. Confies nessas benditas mães celestiais, ó ouvinte. Contudo, recomendamos que sejas prudente com os teus pensamentos, a fim de que, diante das incertezas deste mundo, a desesperança não abale nem diminua a tua confiança em Deus Pai e nos seus santos. A justiça divina é perfeita e é exercida pelo Pai Celestial, que a tudo vê e a tudo conhece, até o mais íntimo do coração humano. Assim sendo, não é recomendável que, ouvindo a este ou aquele, apliques juízo de valor a respeito de quaisquer circunstâncias, sejam elas individuais ou coletivas. Ó ouvinte, vamos em frente com coragem, fé no poder celestial e firme confiança na proteção das benditas mães celestiais, Santa Vó Rosa e Maria Santíssima.

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1: Prezados ouvintes, a todos os meus cumprimentos. Desejo que a graça de Deus o Pai, de Jesus Cristo, nosso Senhor, de Maria Santíssima, nossa Mãe Celestial, da Santa Vó Rosa, o glorioso Espírito Consolador e do Santo Irmão Aldo esteja aí em seu lar. E se merecerem, desejo que essas bênçãos permaneçam em suas vidas, proporcionando a cada um vida, paz, saúde, bem-estar, felicidade, enfim, que tudo de bom possa reinar em sua vida e em seu lar. Muito agradeço pela sua audiência e deixo um convite para sempre que puder, ouça nosso programa. Hoje eu quero compartilhar com todos os nossos ouvintes uma parábola de Jesus, que serviu para aqueles tempos, enquanto Jesus ainda estava realizando o seu ministério, e hoje para nós ela tem o mesmo significado e valor que teve naquela época. Quando Jesus usava parábolas para ensinar, elas geralmente não eram entendidas pelo povo, e muitas vezes nem pelos próprios discípulos de Jesus. Tanto é verdade que quando a multidão se afastava, Jesus reunia os seus discípulos e explicava alguma dessas parábolas. O Divino Mestre assim fazia porque muitas coisas não podiam ser faladas de forma tão clara e objetiva. Daí Jesus usava as parábolas para pregar à multidão. E muitas dessas parábolas ficaram registradas nos livros dos apóstolos. Porém, a parábola que eu escolhi como tema desta mensagem, ela é clara e foi falada para todos entenderem naquele tempo e para que nós, hoje, pudéssemos aprender do mesmo ensinamento de Jesus que foi pregado há muitos anos atrás, porém muito atual. Eu estou falando da parábola do construtor prudente e o construtor insensato. E o apóstolo São Mateus assim escreveu as palavras de Jesus. Portanto, quem ouve estas minhas palavras e as pratica é como um homem prudente que construiu a sua casa sobre a rocha. Caiu a chuva, transbordaram os rios, sopraram os ventos e deram contra aquela casa. E ela não caiu, porque tinha seus alicerces na rocha. Mas quem ouve essas minhas palavras e não as pratica é como um insensato que construiu sua casa sobre a areia. Caiu a chuva, transbordaram os rios, sopraram os ventos e deram contra aquela casa. E ela caiu, e foi grande a sua queda. Jesus disse isso há tantos anos atrás, e é como se esse ensinamento fosse novo, tendo em vista a riqueza que há neste ensinamento do Divino Mestre. Naquele tempo, muitos não entenderam Jesus. Recusaram seus ensinamentos, não confiaram nele como filho de Deus, não creram nele como deveriam ter crido, e apenas uma pequena parte de pessoas deram valor aos seus ensinamentos. Tanto é verdade que Jesus foi julgado e condenado à morte, com uma multidão gritando para que aquele homem, autoridade máxima na época, soltasse um salteador e condenasse o Filho de Deus. Mas essa é uma outra mensagem. O que eu quero dizer com esses esclarecimentos é que sempre existiu os insensatos. Sempre teve na Terra pessoas que não valorizaram a vida, não deram valor aos ensinos de Jesus, não procuraram pôr em prática os frutos de uma vida piedosa, uma vida consagrada a Deus. E sempre quando isso aconteceu, foi grande a ruína para a vida espiritual e muitas vezes até material para essas pessoas. Existem muitos ouvintes que desde quando ouviram falar da pregação desta igreja, ouviram falar de Jesus através deste programa, ouviram falar da Virgem Maria, que desde quando ouviram falar da Santa Vó Rosa e do Santo Irmão Aldo, e a maneira tão carinhosa que a Igreja Apostólica prega a respeito da vida dos santos, aqueles que deram valor a essas palavras, aos ensinamentos aqui proferidos, é como se estivesse construído uma casa sobre a rocha. E podem testemunhar desta verdade. Quantos que me ouvem agora já foram atendidos pelas preciosas bênçãos que está com os santos desta igreja. Muitos já foram livres de desastres, acidentes, doenças e até mesmo da morte. Muitos não conseguiam ser felizes por mais que tentasse, por mais que queriam, não alcançavam a verdadeira felicidade. Mas como deram valor aos ensinos de Jesus pregado por esta igreja, conseguiram obter a tão almejada felicidade. Muitos foram livres dos vícios que os dominavam por muito tempo. Outros conseguiram a paz para sua família. Quantos estavam com um casamento quase perdido e quando ouviram falar da Santa Vó Rosa, ouviram falar do profeta Aldo Bertone, a paz dentro do lar voltou a reinar e o casamento que estava quase desmanchado, hoje são casais felizes e agradecidos a Deus e a Jesus pela recuperação que tiveram. Isso, prezados ouvintes, é fato. É a obra grandiosa que esta igreja está realizando na vida de todos aqueles que Jesus comparou como os construtores prudentes. Essas pessoas alcançaram esses feitos maravilhosos para a vida deles porque souberam ouvir, foram sábios, foram prudentes e, como deram valor à mensagem de Jesus, foram alcançados pela unção preciosa de Deus. Isso porque tiveram muita fé. Não duvidaram do poder que reveste esta igreja. Essas pessoas construíram suas casas na rocha. Não que elas não tenham encontrado dificuldades nessa trajetória. Encontraram sim, e foram grandes as lutas enfrentadas por essas pessoas. Mas quando se constrói uma casa sobre rocha, nada pode derrubar. Foi essa a demonstração que Jesus fez. E isto é uma plena realidade. E muitos dos que me ouvem são provas desta verdade. Porque nada pode abalar uma estrutura bem feita. Nada pode vencer a vida de uma pessoa fiel. Porque Jesus não deixa. A Santa Vó Rosa não permite. E o primaz Santo Irmão Aldo faz de tudo para interceder por uma pessoa fiel que sabe crer e que sabe obedecer a Deus. E quantas pessoas já ouviram este programa, já tiveram a oportunidade de conhecer a obra do Consolador, já foram até abençoados e quando surgiram as lutas, veio as dificuldades, veio as tempestades, as fortes chuvas, como exemplificou Jesus, a casa foi desmoronada, foi a ruína. Porque não estava verdadeiramente edificada. A casa que construíram foi sobre a areia. Muitas pessoas poderiam até hoje desfrutar da grande bênção que a Santa Vó Rosa dá para o seu povo. Mas como não deram valor a esta palavra santa, como não deram valor a esta água viva, pois a doutrina apostólica é uma fonte de água viva, que redime, consola, conforta, dá alívio às dores, ajuda na solução dos mais diversos tipos de problemas. Enfim, é uma doutrina completa. Mas como recusaram esta doutrina na vida dessas pessoas, só existe a tristeza. Não que esta seja a vontade de Deus, de Jesus e do Consolador, porque a vontade deles é ver todos felizes. Deus não fez ninguém para sofrer. O sofrimento é algo que se encontra no caminho largo. Querendo ou não, o sofrimento está lá. E quando eu falo sofrimento, é tudo que venha tirar a paz, como por exemplo os vícios, os maus costumes, as brigas, os xingamentos, a falta de amor e tudo que não é bom para ninguém. Tudo isso é fruto de quem optou por construir a casa sobre a areia, que sem estrutura logo desmoronou. Prezados ouvintes, hoje eu faço uma pergunta: onde estão construindo sua casa? Será que é sobre a rocha? Ou é sobre a areia? Ouvem nosso programa porque realmente querem ser alcançados pela total proteção divina? Ou ouvem nosso programa querendo algo para si e logo que isso acontecer irão virar as costas para o Consolador? Eu espero que todos os nossos ouvintes estão realmente alicerçando sua casa sobre a rocha, com muita fé no Consolador, a Santa e Bendita Vó Rosa, e no Santo Irmão Aldo. Se assim estiverem, irão ser muito felizes em sua vida e verão grandes maravilhas acontecer. Verão como é bom e como é maravilhoso uma vida com Deus, mesmo vivendo neste mundo tão mau. E quando surgirem as lutas, às dificuldades na vida, poderão ter a certeza que serão vencedores. Nada neste mundo poderá lhes derrotar, porque estão com Jesus, com a Virgem Maria, com a Santa Vó Rosa e com o Santo Irmão Aldo. E estando com estes santos, estarão seguros. Amigo ouvinte, ouça sempre a nossa programação. Aqui irá ouvir algo que te alimente, que te dê paz. E se ainda não participou de uma reunião da Igreja Apostólica, eu estou te convidando. Venha participar conosco de uma reunião. E o Senhor, a Senhora e você, jovem, poderá conferir de perto os nossos objetivos, os nossos ideais e o que queremos para a sua vida. A Santa Vó Rosa e o Santo Irmão Aldo ficarão muito felizes em te ajudar a construir sua casa sobre a rocha, isto é, a ter uma fé firmada na verdade, uma vida de paz, uma vida que agrade a Deus em tudo, que não despreza os mandamentos divinos, uma vida que em hipótese alguma irá duvidar de Deus e de Jesus e do que eles são capazes de fazer em favor de uma pessoa assim. Aí sim, quando surgirem as lutas, serão abençoados e com toda certeza alcançarão as vitórias. Creiam assim, prezados ouvintes, e que a graça de Deus, de Jesus, de Maria Santíssima, da Santa Vó Rosa e do Santo Irmão Aldo estejam com todos. Amém. E agora irei orar em favor de todos. Ó Santíssimo Deus, soberano Pai Celestial, muito te louvamos nesta hora. Adoramos também o teu amado Filho Jesus, que quando esteve aqui na terra, nos deixou mensagens lindas. E uma dessas mensagens eu pude desfrutar junto com esses ouvintes, a parábola do construtor prudente e do construtor insensato. Adoramos também a nossa Mãe Maria Santíssima. Adoramos e reverenciamos o nosso poderosíssimo Espírito Consolador, a nossa bendita e santa Vó Rosa. Toda essa adoração é porque o Senhor, em comunhão com o seu Santíssimo Espírito, juntamente com os seus santos, nos faz compreender que realmente precisamos estar com as nossas casas alicerçadas sobre a rocha. E nos alerta que se construirmos nossa casa sobre a areia, certamente teremos problemas. Neste momento de oração, venho suplicar a tua bênção, ó Deus bendito, para todos os ouvintes do programa Hora Milagrosa. Roga a tua bênção e proteção para todos os que estão enfermos. Peço que Jesus e Maria Santíssima possam estar no lar desses ouvintes, levando saúde, paz e alegria. Peço que a Senhora Santa Vó Rosa abençoe os pais que me ouvem. Peço que a Senhora dê sabedoria a eles, para que eles possam educar e corrigir seus filhos. Peço que a Senhora abençoe as mães que estão à espera de seus filhinhos, que quando, na hora do nascimento da criança, tudo possa ocorrer na mais perfeita normalidade. E que a criancinha venha nascer com saúde. Peço para todos os nossos ouvintes, pois muitos estão precisando da graça divina para o alívio dos mais diversos problemas que estão tirando a paz da vida deles. Agora eu peço à Senhora Santa Vó Rosa para ungir a água e o óleo que esses ouvintes estão apresentando à Senhora e quando eles forem fazer uso desses elementos, eles possam ter a solução que precisam. Prezados ouvintes, recebam as bênçãos de Deus, o Pai, de Jesus, o Salvador, de Maria Santíssima, Rainha dos Céus, da Santa Vó Rosa, o glorioso Espírito Consolador, e recebam também as bênçãos do glorioso profeta de Deus, o primaz Santo Irmão Aldo. Amém.
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5: Olá, meus amigos do Acre. Eu sou a Maísa e estou aqui no Fala, Governadora. Esse momento de conversa direta com você. Nessa semana, eu estive no Rio de Janeiro, apresentando ao Brasil e ao mundo um novo Acre. Um Acre de oportunidades, de desenvolvimento sustentável e conexão internacional. E divulgamos a campanha Vem pro Acre. Mostramos nossos produtos feitos no Acre. O nosso artesanato, nossas comidas típicas, nossa cultura indígena, nossa história, nossas riquezas da floresta, nosso potencial de produzir, de crescer, de desenvolver e gerar emprego e renda para a nossa população. E mostrar que o nosso estado está num ponto estratégico do Brasil para ser a porta brasileira para o Oceano Pacífico e para os mercados asiáticos. O Acre tem mais de 2 mil quilômetros de fronteira internacional e está a apenas 1.200 quilômetros do porto de Chancay, no Peru, o que pode reduzir em até 15 dias o tempo de transporte para a Ásia. E os resultados de tudo isso já começam a aparecer. Durante o evento, fechamos novos investimentos em energia limpa e conectividade, com projetos que podem gerar economia superior a 1 bilhão por ano, além de levar o desenvolvimento sustentável para as nossas comunidades isoladas. Aqui no estado, seguimos acelerando as obras estruturantes nesse verão. São mais de 350 milhões investidos em infraestrutura, mobilidade urbana e saúde pública. Retomamos a obra da Orla do 15, avançamos na nova maternidade e no complexo viário da Avenida Ceará, além de um pacote de mais de 138 milhões em obras de rodovias, ramais e pavimentação urbana em todas as regiões do Acre. E o trabalho não para. Entregamos o Centro de Atendimento Integrado da Criança e do Adolescente. Criamos um espaço humanizado que reúne em um só lugar assistência social, saúde, segurança e justiça, com atendimento 24 horas. O CAICA chega para proteger quem mais precisa, evitando que a criança vítima de violência sofra ainda mais com a burocracia. E em Sena Madureira, uma maratona de entregas. Começamos com a nova sede do IDAF, garantindo melhores condições para a defesa do pecuário. Também inauguramos a Casa do Produtor e entregamos alimentos do Programa Estadual de Aquisição de Alimentos, o PAA. Ainda no município, assinamos as ordens de serviço para a pavimentação de ruas e a revitalização do ginásio Hermilton Gardelha Pessoa. Além disso, entregamos kits escolares e o tão sonhado título definitivo para os moradores do bairro Bom Sucesso. E para encerrar, tenho também uma boa notícia para os nossos servidores estaduais. Iniciamos o pagamento do prêmio de valorização para quase 6 mil servidores, com um investimento superior a 12 milhões. É reconhecimento para quem trabalha diariamente cuidando da nossa população. Seguimos trabalhando com responsabilidade, união, compromisso para transformar o Acre em uma terra de oportunidades, desenvolvimento e esperança para todos. Um grande abraço, uma ótima semana e que Deus abençoe todas as famílias acreanas.
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2: Esporte.
3: Alberto Casas conosco. Alberto Casas, nós já entramos no, na prorrogação, viu, meu amigo? Então vamos rápido e rasteiro. Bom dia para você.
4: É, muito bom dia, Jefferson. Bom dia, ouvintes do Bom Dia Aldeia.
3: Alberto, começamos com uma informação que chocou o mundo esportivo, meu amigo. Craques da seleção, craques ingleses como Phil Foden, Cole Palmer e Alexander Arnold. Gostou das pronúncias? Que são astros na liga, inglesa, não foram convocados, meu amigo.
4: Pois é, né? É uma situação aí, técnico estrangeiro também, né? Que não é de lá, né?
3: Meu amigo. É uma responsa, viu, amigo? Que esses caras são astros nos principais times europeus. Europeus não, europeus, né? Mas é. da liga mais forte do mundo. É, e eu tava vendo aqui o motivo, né? Não teve motivo, não. Foi condições técnicas mesmo, segundo o técnico Tuchel, né?
4: É, o Tuchel.
3: Mas, enfim, vamos lá. A Inglaterra vai enfrentar no grupo L Croácia, Gana e Panamá.
4: É. Vai. Na verdade, só a Croácia passar, né? Que faz frente, né? Os dois devem passar nessa chave aí. Agora. É, você viu que o nosso atleta da Liga, né, ele não foi convocado, e foi uma polêmica danada. Aí depois os goleiros também se rebelaram, falaram muito aí a respeito da contratação de jogadores que estão machucados, voltando, né, de uma contusão, que não vão, não, é o caso do Alisson, que não vai poder nem jogar nesse último amistoso aí contra o Panamá. Quem vai pegar é o nosso goleiro.
3: Eu estava te ouvindo ontem no lance esportivo, então já está confirmado o Everton titular no jogo amistoso contra o Panamá, né?
4: Exatamente. E aí, tomara que ele se firme e seja o titular da Copa. Para o bem do Brasil, né? Porque os dois que estão lá nós já conhecemos muito bem, Alisson e Ederson, né? O Ederson jogando numa liga, é num país que não tem muita expressão no futebol, só tem um time que é o Fenerbahçe, né? E aí o Alisson voltando de contusão. O Everton, ele foi queimado no Palmeiras porque machucou a mão, né? Quando voltou como terceiro goleiro, e aí está aí como o titular da seleção hoje.
3: Maravilha. Agora a nossa querida resenha sobre a Série D. Como é que vai ser esse fim de semana, Alberto?
4: E não gostaríamos de falar. Vai ter o Maitá e Guaporé no sábado às 18 horas, estádio Antônio Aquino Lopes, o Tonicão. E no domingo, no estádio Arena da Floresta, teremos o choque aí, né, dos acreanos, os dois melhores, que é o Galvez, que está em quarto, e o Independência em quinto. Uma vitória do Independência tira o Galvez da quarta colocação, né? E também vão ficar de olho no jogo do Porto Velho, porque o Galvez vencendo pode ultrapassar o Porto Velho, e aí o Independência vai ficar olhando de binóculo a classificação. Então, é uma rodada bastante expressiva, não para o Maitá, né? Porque esse aí já está fora, tem zero pontos, ainda perdeu mais quatro jogadores do Galvez que estavam lá, já estão retornando para o Galvez. No caso, ontem, já jogou no Sub-20, o Banana e o Liedson. Ambos estavam lá no Galvez, no Maitá, jogaram o último jogo, né, contra o próprio Galvez, né, que perderam por 4-2, e agora já estão no Sub-20, retornaram para o Sub-20 do Galvez. É uma situação complicada, um time emprestar todos os jogadores, depois ter que voltar. Essa é a situação do nosso futebol com esse Maitá, viu, Jefferson?
3: Roberto, só para confirmar, então, transmissão sábado e domingo das nossas rádios públicas, né?
4: Exatamente, sábado a partir das 17h30 e domingo a partir das 15h30 estaremos tanto no Tonicão como no Florestão neste final de semana. Tá certo?
3: Beleza, por isso que eu já vou te liberar agora, tá bom?
4: Valeu, Roberto. Um abraço, um bom final de semana. Daqui a pouco estarei no Gente Debate. Meio-dia tem lance esportivo e sábado e domingo estaremos no Batente novamente. Um abraço.
3: Abraço, Alberto Casas. Como já estouramos aqui, gente, obrigado pela

0: companhia. Ótimo fim de semana a todos. Retornamos na segunda-feira com muita informação a partir das 7 horas da manhã. Tchau, tchau.
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São agora pontualmente 8 horas mais 9 minutos. Bom dia, muito bom dia para vocês que estão ouvindo aí a nossa programação. Para você que acabou de acompanhar aí o Bom Dia Aldeia. Agora sai com a gente no Bom Dia Tarauacá. Hoje a abertura do nosso programa tá show demais. Essa música On The Floor da Jennifer Lopez, né? Que voltou a fazer muito sucesso após aí o lançamento da série Off Campus.

Música animada pra combinar com a nossa sexta-feira. Sextou, minha gente, graças a Deus. Uma sexta-feira que amanheceu aí com temperaturas amenas, né? Uma sexta-feira que eu esperava amanhecer aí com aquele solzão aí na nossa cabeça. Mas amanheceu com uma temperaturazinha aí que tá ameaçando fazer frio de novo. Será, minha gente? A verdade mesmo, gente, é que essa aproximação desse El Niño, né, tem deixado o clima muito confuso. Hoje é somente eu e vocês, vocês e eu. A senhora teve que hidratar o cabelo hoje, né? E por isso ele não tá aqui hoje. Brincadeira, tá, gente? Ele teve um compromisso e aí ele não pôde estar aqui com a gente hoje. Mas segunda-feira, se Deus quiser, vai estar aqui novamente mandando aquele bom dia bacana aí pra você, tá? E atenção, pessoal do grupo, podem mandar o seu bom dia, podem mandar os seus áudios, que daqui a pouco vocês estarão aí ao vivaço.

Jennifer Lopez, Pitbull on the floor. Daqui a pouco, utilidade pública, daqui a pouco, notícias, informações aí pra vocês, notícias locais, notícias estaduais, notícias do Brasil e do mundo chegando até você através das ondas sonoras.

Aquele bom dia pra você, ouvindo a gente aí no seu carro, nos dando uma carona enquanto trafega pelas ruas de nossa cidade. Aquele bom dia pra você, ouvindo a gente aí nos ramais do nosso município. Pra vocês das BR, sentido TK Cruzeiro, sentido TK Feijó. Pra vocês aí, as margens dos rios ou dos igarapés. Pra você ouvindo a gente aí na sua casa, no seu roçado, na sua casa de farinha. Pra você ouvindo a gente aí no seu trabalho, você do setor público ou você do setor privado, muito bom dia, muito obrigada pela sua audiência.

0: E pra gente continuar nesse ritmo de sextou, vamos ouvir uma música bacana também aqui. Deixa eu ver direitinho. Grupo Menos é Mais, Coração Partido, pra descascar aquela ferida aí que tá recém-cicatrizada. E pra, já que já estamos cicatrizados também, bora ouvir.
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Vem, vocês curtiram a música bacana aí, Coração Partido, do grupo Menos é Mais, minha gente. E aí, o que vocês estão planejando fazer no fim de semana, hein? Tomar aquela berita, descansar as costelas, aí as costas, né? Eu vou aproveitar, gente, vou dar aquela descansada aí bacana, né? Mas tem muita gente que vai aproveitar e eu só tenho um recado pra vocês. Se você for sair, se você for beber, não dirija, tá bom? Tem a responsabilidade por você e também pelas outras pessoas. Lembrando que vivemos em sociedade, o que nós fazemos reflete no outro, tá bom?

8:16, vamos de utilidade pública, minha gente. Não esquecendo vocês aí do grupo, tá? Podem mandar os seus áudios, que daqui a pouco vocês vão ao ar, minha gente. Olha só, você é nosso convidado especial para participar do Bolão de Futebol de Campo, que vai acontecer lá no Rio Muru, na residência do Moreno, na comunidade do Conceição, no dia 31, tá, gente? Dia 31 de maio, domingo, a partir das 7h30 da manhã. Vai ter premiação aí para o campeão e também para o vice-campeão em dinheiro. Além disso, vai ter sorteios de prêmios incríveis aí para todos os presentes, de forma totalmente gratuita, tá? Lembrando que essa é uma realização aí do nosso amigo Gil França, na comunidade, e Moreno, vocês aí do Conceição, estão todos convidados, não só do Conceição, né, mas das redondezas aí. Todo mundo para se fazer presente e fazer desse evento aí uma grande festa. Olha, atenção, José Pereira de Castro Júnior e também aí o nosso amigo Vicente dos Santos Lima. Perderam a carteira, né? Perderam essas carteiras com documento, com dinheiro, cambal dentro, né? Remédio para pressão. E aí, está aqui na rádio conosco. Então, se você conhece essas duas pessoas, avise para eles, tá? Gente, é um transtorno perder documento, né? Meu Deus do céu. Ontem veio um senhor aqui, o seu Francisco veio aqui, desesperado, coitado, porque perdeu aí documento, perdeu todos os documentos, da identidade à carteira de vacinação, só para vocês terem ideia, né? E a maior preocupação dele era em relação à votação, né? Em relação a... Aí fugiu a palavra agora, mas ele não queria ficar pendente, né, aí na Justiça Eleitoral, e a preocupação dele era essa. Mas aí a gente explicou para ele que com o documento que ele tinha em mãos, que ele já tinha de fazer o BO, né, ele estava com um documento ali, ele podia sim votar, muito preocupado, né, com o exercimento aí da sua cidadania, com o exercício da sua cidadania. E olha só, vende-se uma colônia na margem do Rio Gregório, lá contém 100 hectares de terra, 9 de campo, uma casa de 14 metros e a terra tá toda documentada, tá bom? Você que se interessou, pode entrar em contato aí com a Ana pelo telefone 992-45-3451.

Olha, atenção, você que encontrou uma pasta contendo vários documentos pessoais em nome do seu Francisco de Assis Oliveira Cavalcante, na rua que vai para o IP Paconha. Então, quem encontrou, pedimos que deixe aqui na rádio com a gente, tá bom? Ou então pode entrar em contato com ele pelo telefone 992-50-4013. E também procura-se uma carteira aí com documentos, deixa eu ver, a carteira é preta, né? E nela estão todos os documentos do seu Francisco da Silva Machado, que foi perdida próximo à farmácia popular, ali perto do posto de saúde, né? Então, quem encontrou, deixa aqui na rádio com a gente, tá? Ou então você pode entrar em contato com ele pelo telefone 992-274572.

Gente, hoje sexta-feira, graças a Deus sextou, dia 22 de maio de 2026. 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E atenção a essa galera que eu vou já chamar, vocês precisam comparecer ao fórum, tá? Então fiquem atentos em relação às datas e aos horários, minha gente, tá bom? A Charlange de Souza Oliveira, lá do Rio Muru, do Seringal Santo Amaro, a tua audiência de instrução e julgamento está marcada para o dia 23 de junho, às 11 horas, viu? O Francisco Paulo Matos Oliveira, lá do Seringal Pacujá, audiência dia 16 de junho, às 9 horas. Edilene de Castro Freitas, que é menor, precisa estar acompanhada de um responsável legal, tá bom? Está com depoimento especial marcado para o dia 25 desse mês, na próxima segunda-feira, às 9 horas, tá bom? Esqueça não, querida. A Selma Luísa de Souza Iauanauá, lá da aldeia Nova Esperança, audiência de instrução e julgamento, dia 9 de junho, às 11 horas.

Vamos seguindo, Selma Luz, aqui já foi, nossa amiga Selma, deixa eu ver quem mais aqui. O Ismael de Souza Cerqueira, audiência de instrução e julgamento às 9 horas do dia 2 de junho, tá bom? Esqueça não, viu? É, deixa eu ver quem mais. Juscelio Oliveira Rodrigues, audiência de instrução e julgamento, dia 27 de julho. Esse aqui já é de julho, tá bom? Às 8 horas. É, José da Cruz Pinheiro de Souza, depoimento especial marcado aí pro dia 25 de... desse mês, né? Na próxima segunda-feira, às 8 horas, tá bom?

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8 horas e 24 minutos. Vamos ouvir uma música boa, minha gente? Vamos ouvir aqui, deixa eu ver. The Pussycat Dolls, Buttons. Música é muito bacana. Hoje é só sucesso e ano 2000. Vamos ouvir.

Estamos de volta, minha gente. Depois de você ter curtido aí a música bacana, né? Depois que é essa banda que sumiu, a gente nunca mais vai falar nela, né? Fez muito sucesso em 2000, aí, mais ou menos 2000, 2001. Na virada do século, né? Na virada do século teve aí uma explosão desse tipo aí de música, mas os anos foram passando e foram substituídos aí, né, por outros estilos musicais. Bora aqui no site Agência de Notícias da Agência Brasil, né? Você que tiver interesse, tá? É só digitar aí na sua barra de busca agenciabrasil.ebc.com.br. Olha, a Receita libera consulta ao maior lote de restituição da história. Informações estarão disponíveis a partir das 10 horas pela internet. Escola para TEA e Providência Privada geram dúvidas no IR, saiba mais. Caixa paga Bolsa Família a beneficiários com NIS de final 5. Novo desenrola, renegocia quase 12 bilhões em dívidas. Brasil, gente, essa notícia é interessante, olha. Brasil quer recuperar dinossauros e patrimônios que estão em 14 países. Bilhetes com ordens do PCC mostram ligação de Deolane com facção. Ela foi presa ontem pela segunda vez já, né? Tava até comentando com a senhora. Se for mais uma vez, já pode pedir música no Fantástico. E olha só, entenda as novas regras que aumentam a proteção das mulheres. Legislação anunciada nessa semana trata dos ambientes físico e virtual. Bora dar uma olhadinha aqui, né, nessa matéria. Olha, na data que marcou a passagem dos 100 dias do Pacto Nacional contra o Feminicídio, 20 de maio, o presidente Lula, Luiz Inácio Lula da Silva, sancionou 4 leis e assinou 2 decretos que compõem um pacote de novas medidas para proteger mulheres em ambiente físico e na internet. As medidas foram: criação do Cadastro Nacional de Agressores, muito interessante, né? Mais garantias para o afastamento imediato do agressor do convívio com a vítima, atuação mais severa contra criminosos que continuam ameaçando mulheres mesmo após a prisão, redução das burocracias para acelerar a efetivação das decisões judiciais e da proteção das mulheres. Transformação da internet em ambiente virtual mais seguro, em especial para as mulheres. A mudança da legislação cria mais meios para o Estado assegurar direito às mulheres em diferentes situações de violência e ainda estabelece mecanismos para que a sociedade possa também exercer vigilância e acionar a responsabilidade. A gente tem aqui, né, cadastro de agressores, através da Lei 15.409, de 2026, que cria o Cadastro Nacional de Pessoas Condenadas por Violência contra a Mulher, um banco de dados com informações estaduais e federais sobre homens condenados por crimes de violência contra as mulheres. Isso aqui é interessante até para que, né, quando o possível agressor for se envolver aí com a outra pessoa, né, com a outra vítima, a mulher que foi esperta já consegue puxar esses dados aí, né? E dar uma olhada se esse homem é um agressor ou não. E aí, a partir disso, ela toma a decisão. Se ela quer continuar, né? Correr esse risco ou cair fora. O que eu acho aconselhável cair fora. Olha, gente, mulheres principalmente, né? As mulheres que se envolvem aí com homens, que são muito novinhas, às vezes, não tem muito juízo na cabeça. Essa é a verdade, né? Assim, falando com palavras mais duras, não tem muito juízo, porque não tem muita experiência, porque não conseguem ver além ali da paixão, né? Mas eu vou dar um conselho pra vocês, de uma pessoa que já passou por inúmeras situações na vida, né? Ao primeiro sinal de agressão, seja verbal, seja física, seja patrimonial, seja financeira, caia fora. Não fique com a pessoa que te desrespeita, tá bom? Ah, mas ele só gritou comigo. Ah, mas você acha normal uma pessoa gritar com você? Eu não considero isso algo normal, algo saudável. Ah, mas ele estava estressado porque eu tirei ele do sério. Quem é tu, mulher, para estar desregulando as emoções desse homem? Que homem é esse que não consegue controlar as próprias emoções, que tem que te agredir? Então, ó, fique esperta, tá? E não aguarde, gente, não vão ser aí mais um número nos índices, não, mulheres. Caiam fora desses homens. Não vão ter filho desses homens, porque é mais um motivo para você ficar presa nessa relação, né? Demonstrou ali sinal de agressão, sai fora. Observem como que é a relação desse homem com a mãe dele. Como é que é essa relação desse homem com qualquer mulher ao redor dele, né? Se ele é misógino. Ah, ele fala mal da ex pra mim, porque a ex dele era louca, porque não sei o quê, não sei o quê. Minha filha, pode ter certeza, você pode ter certeza
certeza que esse alecrim dourado não é esse alecrim dourado que ele tá te pintando aí pra você. E no mínimo, essa ex dele foi mais uma vítima dele. Ah, mas comigo ele vai mudar, ele vai ser diferente. Você não é centro de reabilitação pra homem não, tá, minha flor? Mas enfim, vamos seguindo com a matéria, né? Olha, no cadastro estarão reunidos, em tempo real, informações sobre quem a justiça sentenciou como culpado por assédio sexual, estupro, feminicídio, importunação sexual, violação sexual mediante fraude, lesão corporal contra mulheres, perseguição e violência, registro, foto ou vídeo não autorizada de intimidade sexual e violência psicológica contra a mulher. O cadastro facilita a localização de criminosos foragidos. Isso previne crimes, reduz riscos de reincidência, inclusive quando os agressores mudarem de estado. A lei entra em vigor em 60 dias, a contar a partir do dia 21 de maio. Olha, tortura, afastamento e pensão. A Lei 15.410, de 2026, foi sancionada para reforçar a proteção da mulher vítima de violência doméstica e familiar, inclusive em casos de reiteração de ameaças ou episódios de violência por parte de agressores condenados ou submetidos à prisão provisória. A mesma lei define como tortura a submissão reiterada da mulher a intenso sofrimento físico ou mental no contexto de violência doméstica e familiar, tá? A lei também modifica a Lei Maria da Penha a determinar o afastamento imediato do agressor do lar, domicílio ou local de convivência com a ofendida. Enquanto isso, a Lei 15.412, de 2026, facilita a execução de medidas judiciais, como a determinação do pagamento de pensão alimentícia e outras decisões para garantir a proteção financeira da vítima e dos filhos durante o andamento do processo judicial. As três leis que tornam a aplicação de dispositivos legais mais ágeis e abrangentes já estão em vigor. Vamos seguindo, deixa eu ver o que mais nós temos por cá. Olha, SUS, lei garante atendimento a crianças e adolescentes em saúde mental. Gente, crianças e adolescentes também sofrem distúrbios psicológicos, né, aí em decorrência de traumas e, sei lá, outros fatores externos. E muitas vezes a gente não dá atenção, né, o que tem resultado, infelizmente, eu digo isso com muita tristeza no meu coração, em crianças e adolescentes tirando a própria vida. Porque a gente tem uma cultura tão infeliz de achar que as coisas relacionadas às crianças não merecem tanta nossa atenção, não é? Seja um choro que a gente manda a criança calar a boca. Se a gente for comparar o choro de uma criança com um adulto, e aí você tá ali, você vai dar suporte pro adulto, né? Vai lá no adulto, pergunta se tá tudo bem, pergunta se quer uma água, se você pode fazer alguma coisa. E quando é uma criança, você manda a criança calar a boca, né? Então, daí a gente já percebe essa disparidade mesmo no tratamento que a gente oferece para um adulto em sofrimento do que a gente oferece para uma criança quando ela demonstra ali sofrimento pra gente, né? A gente tem essa mania de relativizar o sofrimento infantil. Graças a meu bom Deus, lá em casa eu quebrei esse ciclo. E a minha filha, ela é sempre muito assistida em relação aos sentimentos dela. Eu sempre dou muito suporte e apoio. Pergunto o que ela está sentindo, porque eu me importo, porque eu me interesso, porque eu tenho medo, gente, de que algo assim possa acontecer com a minha filha. Então, o conselho que eu dou para você pai, para você mãe, tio, avô, sei lá, que você dê importância para o sofrimento dos seus filhos, das crianças, gente. Se importem, perguntem, investiguem, fiquem por dentro, não ignorem. Porque isso, infelizmente, tem levado, sim, crianças e adolescentes a cometerem suicídio. E, infelizmente, só depois que isso acontece que você vai se dar conta da gravidade do problema que aquela criança ou que aquele adolescente estava passando e que você relativizou, que você, ó, não se importou, não é? Então, quando a sua criança estiver chorando, imagina que ela é um adulto. O que você vai fazer? Você vai lá, vai abraçar, perguntar se ela quer ser abraçada, perguntar o que ela está sentindo, perguntar o que você pode fazer para melhorar a situação dela, tá bom? Governo cria política e programas para promover culturas tradicionais.

Futebol Exposição conta a história do camisa canarinho. Gente, eu tava lendo uma história hoje tão interessante, né? É, na Copa de 94, eu acho. Acho que foi 94, quando o Brasil... Não lembro muito bem, não. Sei que foi uma época entre 1990 a 2002, né? Uma época em que o Brasil foi campeão. E aí, né, um pouco antes de a Copa acontecer, o Romário tinha sido convocado, claro. E aí, sequestraram o pai dele. Parece que pediram 6 ou 7 bilhões. 7 milhões, uma coisa assim, né? E aí, ele anunciou, foi a pública anunciar que não ia ter condições de jogar. Sei que montaram força-tarefa, foi um caça pra lá, um caça pra cá. Eu sei que em 6 dias conseguiram achar o pai do Romário e o homem conseguiu jogar a Copa e o Brasil foi campeão. Então, a história é muito louca, né? Imaginou aí uma pessoa mobilizar um país inteiro? Muito legal, muito bacana. Quer dizer, legal, bacana, né? Que ele teve todo esse apoio aí por ser um grande jogador. Infelizmente, o pai foi sequestrado, mas graças a Deus, no final deu tudo certo. Achei interessante essa história.

Bora com notícias do nosso Acre, minha gente, em agencia.ac.gov.br. Governo, ALEAC e setor de transporte alinham medidas para destravar a logística e ampliar a competitividade no Acre. Acre sobe ao 9º lugar em ranking que avalia a capacidade de desenvolver pessoas. Governadora Maísa Assis destaca obras, investimentos e compromisso social durante participação no Papo Informal. Governadora Maísa entrega equipamentos hospitalares e reforça investimentos na saúde pública do Acre. E ainda, a governadora Maísa entrega aparelho PET-CT e destaca avanço histórico da saúde pública no Acre. Sei nem que é isso, minha gente. PET-CT, daqui a pouco eu vou pesquisar. Acre reafirma o protagonismo na agenda amazônica durante a 16ª reunião anual do GCF Task Force na Colômbia. Servidora da SECOM lança livro sobre memórias, cura e transformação pessoal. Gente, eu confesso pra vocês que eu gosto muito de ler, né, esse tipo de livro, assim, ainda mais quando é alguém, assim, muito próximo da nossa realidade, né, porque a gente se sente, de certa forma, inclusa ali, de certa forma, a gente se sente também compreendida, né, pelas dores, pelas memórias, pela vida mesmo da outra pessoa em si. FAPAC reúne instituições para alinhar participação em edital de fortalecimento da pós-graduação na Amazônia Legal. Curso de qualificação em assistência social formam profissionais de 7 municípios acreanos em Cruzeiro do Sul. Segundo dia do Encontro Nacional de Mulheres Bombeiras no Acre, apresenta painéis e debates sobre liderança feminina. A gente confessa que esse evento eu gostaria muito de estar lá. Acho que é um evento interessantíssimo, né? Rola ali muita coisa bacana para você agregar mesmo para sua vida. A tosse do Acioli me pegou e nunca mais me deixou. Misericórdia. Olha, a EPTEC convoca novos profissionais bolsistas, docentes e não docentes de Rio Branco e Cruzeiro do Sul. Com investimento de 10 milhões, governo abre credenciamento do PECGER para pequenas reformas e incentivo à construção civil em todo o estado. 8 horas e 44 minutos. A gente vai fazer agora o nosso intervalo comercial, viu? E daqui a pouco a gente tá de volta aí com mais notícias, agora com notícias locais, né, para você que está ouvindo aí o nosso programa.

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1: Olá, meus amigos do Acre. Eu sou a Maísa e estou aqui no Fala Governadora. Esse momento de conversa direta com você. Nessa semana, eu estive no Rio de Janeiro, apresentando ao Brasil e ao mundo um novo Acre. Um Acre de oportunidades, de desenvolvimento sustentável e conexão internacional. E divulgamos a campanha Vem pro Acre. Mostramos nossos produtos feitos no Acre, o nosso artesanato, nossas comidas típicas, nossa cultura indígena, nossa história, nossas riquezas da floresta, nosso potencial de produzir, de crescer, de desenvolver e gerar emprego e renda para nossa população. E mostrar que o nosso estado está num ponto estratégico do Brasil para ser a porta brasileira para o Oceano Pacífico e para os mercados asiáticos. O Acre tem mais de 2 mil quilômetros de fronteira internacional e está a apenas 1.200 quilômetros do porto de Chancay, no Peru, o que pode reduzir em até 15 dias o tempo de transporte para a Ásia. E os resultados de tudo isso já começam a aparecer. Durante o evento, fechamos novos investimentos em energia limpa e conectividade, com projetos que podem gerar economia superior a 1 bilhão por ano, além de levar o desenvolvimento sustentável para as nossas comunidades isoladas. Aqui no estado, seguimos acelerando as obras estruturantes nesse verão. São mais de 350 milhões investidos em infraestrutura, mobilidade urbana e saúde pública. Retomamos a obra da Orla do 15, avançamos na nova maternidade e no complexo viário da Avenida Ceará, além de um pacote de mais de 138 milhões em obras de rodovias, ramais e pavimentação urbana em todas as regiões do Acre. E o trabalho não para. Entregamos o Centro de Atendimento Integrado da Criança e do Adolescente. Criamos um espaço humanizado que reúne em um só lugar assistência social, saúde, segurança e justiça, com atendimento 24 horas. O CAICA chega para proteger quem mais precisa, evitando que a criança vítima de violência sofra ainda mais com a burocracia. E em Sena Madureira, uma maratona de entregas. Começamos com a nova sede do IDAF, garantindo melhores condições para a defesa do pecuário. Também inauguramos a Casa do Produtor e entregamos alimentos do Programa Estadual de Aquisição de Alimentos, o PAA. Ainda no município, assinamos as ordens de serviço para a pavimentação de ruas e a revitalização do ginásio Hermilton Gardelha Pessoa. Além disso, entregamos kits escolares e o tão sonhado título definitivo para os moradores do bairro Bom Sucesso. E para encerrar, tenho também uma boa notícia para os nossos servidores estaduais. Iniciamos o pagamento do prêmio de valorização para quase 6 mil servidores, com um investimento superior a 12 milhões. É reconhecimento para quem trabalha diariamente cuidando da nossa população. Seguimos trabalhando com responsabilidade, união, compromisso para transformar o Acre em uma terra de oportunidades, desenvolvimento e esperança para todos. Um grande abraço, uma ótima semana e que Deus abençoe todas as famílias acreanas.
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8h55 minutos, estamos de volta aí com o nosso programa, minha gente. E olha só, você que ainda não mandou seu oi no WhatsApp, tá? Aí no nosso grupo, fique à vontade, daqui a pouco eu vou colocar vocês aí pra falar, tá? Inclusive, tava ouvindo um áudio agora, gente do céu. Mas enfim, não sou responsável pelo que vocês falam, né? Deixa eu mandar um bom dia aí pro seu Valdor, que tá ouvindo a gente lá no São Salvador, pra Dona Maria também, viu? Muito obrigada aí pela audiência de vocês. Pra minha tia Isa e pra toda a família também, boa tarde. Aliás, bom dia, né?

Vamos lá nos sites locais saber das notícias, o que tem rolado aí na nossa cidade e região. Começando aqui pelo site da Prefeitura. Olha, a Prefeitura de Tarauacá reúne vereadores e anuncia investimentos em infraestrutura. Prefeitura de Tarauacá intensifica serviços de manutenção e melhorias urbanas em diversos bairros. As fotos aqui, né? As ruas tudo sendo aí ajeitadinha, tudo ficando só um luxo. Bom, gente, um verãozão aí tá previsto, né, pra chegar, aliás, já chegou, né, um verão muito intenso, é o que os especialistas estão dizendo, né, que a gente vai ter um verão muito extremo aí, então vai ter como fazer um trabalho bem bacana, né. Em contrapartida, a gente tem aí, né, os desafios em relação à água, por exemplo, então os nossos governantes vão ter um pouquinho mais de trabalho se realmente nós tivermos um verão intenso como está previsto. Rihanna cantando Don't Stop the Music.

0: Vamos lá no blog do professor Raimundo Ascioli, olha só, em sessão extraordinária, vereadores aprovam PL que institui gratificação de regência diferenciada para alfabetizadores. Deputada Socorro Neri destina 5 milhões para pavimentação asfáltica em Tarauacá. Gente, ontem eu tava aqui nesse momento, foi uma coisa assim tão linda, tão espontânea, sabe? Algo assim que cria memórias assim afetivas, né? Que uma pessoa leva pro resto da vida. Foi um momento muito bonito ontem aqui. O Giovanni Ascioli, netinho aí do Ascioli, né? Que veio aqui. E deu uma palhinha aí de Ana Júlia. E a matéria foi parar também no Continuet, em algumas outras páginas aí de notícias, né? Do Instagram. E claro, a Ascioli não podia deixar passar em branco e fez uma matéria bem bacana também, tá no blog dele, tá? Vereadora Veinha do Valmar relembra trajetória de vida, perdas pessoais, atuação civil e defende união por grandes causas de Tarauacá no podcast Encontro Marcado. Presidente da Câmara e prefeito em exercício, Rangelos Viana, destaca trajetória no esporte, desafios da política e prioridades para Tarauacá no podcast Encontro Marcado. Olha, Enem terá inscrição automática para alunos do terceiro ano da rede pública. Mais 10 mil escolas terão aplicação das provas. Entenda como funciona o Move aplicativos para motoristas e taxistas. Linha de crédito segue critérios de sustentabilidade ambiental.
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9 horas, vamos seguindo ainda aqui no blog do professor Raim Dacioli. Tarauacá revive espírito histórico de mobilização e vereadores articulam um novo movimento pela implantação de campus da UFAC na regional. Inclusive, essa pauta já foi defendida, né, exposta pela deputada federal Socorro Neri, trazendo realmente à tona essa luta, né, por um campus da UFAC aqui em TK. Gente, nós já somos o terceiro maior município do estado do Acre, né? A gente já tem campus em Cruzeiro, temos campus em Rio Branco, então nada mais justo que termos também um campus aqui em Tarauacá, para que os filhos da nossa terra não tenham que, né, se desdobrar aí para ir para Cruzeiro, Rio Branco. A gente sabe que para esses jovens é muito difícil, né, sair aí da sua casa. Para os pais também, não, às vezes, muitas vezes, não tem condições, né, de manter os filhos lá. Por isso, a maioria dos jovens permanecem aqui na cidade sem um nível superior, porque realmente essa dificuldade logística aí impede que, após o ensino médio, a pessoa prossiga nos estudos, né? Então, o campus aqui, minha gente, vai transformar a Tarauacá, você pode ter certeza. Bora dar uma olhadinha aqui no grupo, né? No nosso grupo aqui, ver aqui com o pessoal

0: rádio. Ele carrega via solar e eu sequer tinha parado para perceber isso. Então, você que gosta de ouvir rádio, mas está sempre com aquele problema aí por conta das pilhas, né? Ou então porque você não tem como recarregar aí na energia mesmo fornecida, sem ser a energia solar, obviamente, né? Lá no nosso amigo Demo você encontra, viu? Dito isso, vamos lá para os áudios, né? Nosso amigo aqui falando bom dia. Gente, não tem o número de todo mundo salvo, então por isso eu vou ficar devendo os nomes de vocês, tá? Mas tem aqui o nosso amigo Francisco Araújo, gente. Escuta esse áudio.
1: Bom dia, professor Ciolho. Quero mandar um alô lá pro Baixa
0: Só que tá aqui não, mas bom dia, viu?
1: Lino, falar para ele aqui que a gente tá tudo bem, que a gente tá ansioso pela chegada deles. E dizer também, Braulino, não esqueça minhas curimatã. Eu tô com 10 sacas de laranja já aqui no pé da parede lá aguardando. E outra, já encaminhei já a sua encomenda, o seu Tadala, aqui do seu genro Francisco.
0: Então tá aí, né? O nosso amigo Francisco mandando aí a mensagem pro nosso amigo Braulino, minha gente. Mas vamos seguindo, né? O nosso amigo aqui, tá escrito Paquetá, esse nome dele? Não sei, também mudou o áudio, vamos ouvir.
2: Bom dia, professor Ciolho. Queria mandar um alô pra minha mãe no Alto Rio Acurau, Serigal, São Pedro. Mãe, aviso que por aqui está tudo bem, só com muita saudade da senhora já. Manda um abraço pra tia Fia, tia Ed aí. Por aqui estão tudo bem, só com muita saudade de vocês. Segunda-feira passaremos outros avisos. A neném tá bem, mãe, graças a Deus. Tá mandando um beijo, um abraço. Aqui que tá falando seu filho, Elson.
0: Então tá aí o nosso amigo Elson mandando aquelas notícias, né, aí pra sua mamãe. A Daiane também mandando bom dia, mais bom dia, mais bom dia aqui, que eu não sei de quem é, tá, pessoal, perdoem aí. Fala o seguinte, assina, tá, porque eu ainda não tenho o número de todo mundo, então às vezes eu não sei quem tá mandando bom dia, tá? Mas tem áudio aqui, vamos ouvir.
3: Bom dia, Rose.
0: Bom dia, querido.
3: Do Ramaldo Polo, quero passar um alô pro pastor José Roberto, no Rio Acurau, no Saudade, a esposa dele, os 3 filhos dele e todos que estão na escuta do programa. Quero passar um alô também pro Zé Braulino, pra esposa dele, Aldirene, toda a família, pro Alonso, pra Nazaré, toda a família, pro Valmir e para todos do Acurau que estão na escuta do programa. Quero passar um alô também lá pro Sacado, pra Dona Alice, o esposo dela, Lindomar, e para todos que estão na escuta do programa lá no Sacado. E um bom dia para você, Rose. Dê um beijo, um abraço na noizinha por mim. Um cheiro, minha rainha. Fica com Deus.
0: Um cheiro pra você, viu, minha querida? Muito obrigada aí pelo seu carinho de sempre. Desejo a você uma ótima sexta-feira e também um excelente final de semana, tá? Nossa amiga Lindalva também mandando aquele bom dia pra gente. Bom dia pra você. Deixa eu ver aqui a nossa music. Tem uma paradinha.

Pessoal, sextou, né? Sextou, sextamos. Vou finalizando o nosso Bom Dia Tarauacá por aqui, viu? Agradecer a todo mundo que ficou com a gente, que mandou bom dia, a todos vocês que deixaram seus rádios ligados, ouvindo aí a nossa programação. Agradeço também a você que ficou com a gente durante toda a semana, que não perdeu um só programa, viu? Muito obrigada pela sua audiência. Não esquecendo que logo mais, a partir do meio-dia, eu estou de volta aí com o Jornal do Meio-Dia, tá? Então, aguardo todos vocês pra gente continuar juntos nessa caminhada, tá certo? Então, fica bem, fica com Deus e até daqui a pouco. Vou deixar você curtindo uma sequência boa, bacana aí, para continuar animando a sua sexta-feira, uma sexta-feira muito fria, diga-se de passagem.

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6: Agora no Acre são 10 horas e 5 minutos. Olá, muito bom dia. Hoje é sexta-feira, 22 de maio de 2026.

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0: Muito bom dia Rio Branco, bom dia Acre, bom dia Brasil, bom dia você que está em casa com seu rádio ligado, bom dia você que nos ouve em qualquer lugar do planeta, através da internet. Bom dia a você que está ouvindo através das 11 emissoras da Rede Pública de Rádio. Hoje, sextou, meu amigo, sexta-feira. Um bom dia especial para os nossos ouvintes, né? Você que é cadeira cativa, está sempre ligado aqui na Difusora, Aldeia FM. Você que está sempre ouvindo uma rádio da Rede Pública de Rádio. É bom demais ter você na sintonia. Bom dia, Márcio Roberto. Daqui a pouquinho, o Jéssica Parada estará por aqui juntamente com Thaís Caroline. Um bom dia especial para a nossa equipe, toda a nossa equipe aqui do Gente em Debate, que chega cedo para preparar o melhor da notícia, o melhor da informação. Esse é o Gente em Debate. Agora, meu amigo, você que está nos ouvindo, está em casa com seu rádio ligado, não sabe como participar do Gente em Debate? Vamos lá, Márcio Roberto. Chegou a hora de você participar com a gente. Pegue o papel, pegue a caneta, abra o celular ou peça para alguém por perto anotar o nosso WhatsApp. Envie sua mensagem, sua sugestão de pauta ou conte pra gente o que está acontecendo aí na sua cidade, na sua comunidade, no seu bairro, na sua rua. Conta pra nós a sua participação. Faz a diferença aqui no Gente em Debate. Anota aí. Agora são 10:07. Envie sua mensagem no nosso WhatsApp 689-9209-3888. Vou repetir para você salvar aí com calma. 9-9209-3888 é o nosso WhatsApp. Envie sua mensagem, mande sua sugestão, participe, ajude a construir o Gente Debate desta sexta-feira. Estamos esperando a sua participação.
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0: Hoje o dia será de céu variando de nublada, parcialmente nublada em todo o estado do Acre. Vamos saber como fica a temperatura aí na sua região, aí na sua cidade. Vamos para o Vale do Juruá, as cidades de Porto Walter, Marechal Taumaturgo, Rodrigues Alves e Cruzeiro do Sul. A temperatura máxima hoje será, e está bem agradável o tempo hoje em nosso estado, né, Jéssica Parada? Está bem agradável a temperatura hoje aqui na nossa cidade. O clima fica entre 27, aí quando vai aquecendo, 25, quando vai aquecendo, vai chegar a 30 graus, né? Temperatura boa. No Alto Acre, cidade de Brasília, Brasil, Chapuri, Pitaçolândia, hoje a máxima não passa de 25 graus, né? Não passa de 25 graus. Então, para você que está em casa aí, você pode conferir aqui no Gente Debate, Baixo Acre, Alto Acre, temperatura agradável. Esse período que a friagem está indo embora, aí durante o dia aquece um pouco, esquenta um pouco, e no final da tarde o clima fica agradabilíssimo. Agora são 10:09.
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0: Vamos conferir os destaques da edição de hoje do Gente em Debate, hoje, sexta-feira, 22 de maio de 2026. São 10:09. Sextou, meu amigo. Jéssica Parada já está por aqui, vai dar um dia especial dela para você que está em casa, estava aguardando, queria ouvir a voz da Jéssica. Bom dia, Jéssica Parada.
4: Muito bom dia, Damião Viana, Márcio Barra Beto. Bom dia, querido ouvinte, os nossos correspondentes. Enfim, bom dia quem está sintonizado com a gente nos quatro cantos desse mundo. Damião, Ana, eu vi uma fuga de informações ali.
0: Você viu a fuga de informações?
4: Vi, sim.
0: Faz parte.
4: Uma fuga de informações.
0: Faz parte do processo.
4: Que a nossa sexta-feira seja uma sexta-feira de paz, de bênçãos, que a gente possa terminar da melhor maneira possível.
0: Da melhor forma possível. Começa, melhor do que começamos?
4: Muito melhor.
0: Opa,
4: por favor.
0: Vamos embora, então. Vamos embora. Agora são 10:11. Vamos conferir agora. Governadora Maiusa Assis reforça investimentos na saúde.
4: É É isso mesmo, Damião. E a partir de agora, em todo o estado tem um equipamento de diagnóstico por imagem de alta complexidade. O nome é meio complicado, né? Eles chamam de PET scan. Mas esse equipamento, ele combina medicina nuclear e também tomografia computadorizada. É um avanço extraordinário na saúde, né?
0: Não tenha dúvida. O aparelho que faz exames de imagem avançado, usado principalmente para detectar doenças como câncer.
4: É, e ainda hoje no Gente em Debate você confere informações de que um homem foi preso com uma arma após um tiroteio no bairro Samaúma, lá em Brasileia.
0: Corpo em estado de decomposição é encontrado dentro de residência em Manuel Bando.
4: E uma dupla suspeita de manter motorista de aplicativo em cativeiro foi presa aqui em Rio Branco.
0: Integrante de facção é preso armado após ataques a tiros em Brasileia.
4: Direto da Central de Esportes, você confere. Corinthians mostra força e garante primeiro lugar no grupo da Libertadores após o empate com o Peñarol.
0: Você vai conferir essas e outras.
4: A partir de agora, no Gente Debate.
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0: Receita Federal abre consulta a primeiro lote de restituição do Imposto de Renda nesta sexta-feira. Vamos conferir na reportagem de Daniela Longuin.
5: Receita Federal abre consulta ao primeiro lote de restituição do Imposto de Renda 2026 nesta sexta-feira, às 10 horas da manhã. Com 16 bilhões de reais em créditos e mais de 8 milhões e 700 mil contribuintes, este será o maior lote de restituição da história, representando 40% das restituições previstas para serem pagas este ano. Pelas redes sociais da Receita Federal, o auditor fiscal Sérgio Itamar Nunes de Araújo destacou que o primeiro lote é pago a grupos prioritários legais e a parte dos contribuintes que optaram pela declaração pré-preenchida e recebimento via PIX.
6: Nesse primeiro lote estão os declarantes com prioridades legais, maiores de 80 anos, pessoas portadoras de deficiência, mas também temos parte daqueles que usaram a declaração pré-preenchida e optaram por receber via PIX, chave CPF. Quem tem o aplicativo Receita Federal nem precisa se preocupar, pois receberá um alerta automaticamente.
5: O pagamento será realizado no dia 29 de maio. Sérgio Itamar Nunes de Araújo, da Receita Federal, ressalta que o crédito será realizado ao longo de todo o dia, conforme cada instituição financeira processa o pagamento.
6: O crédito da instituição será realizado durante todo o dia 29 de maio. Sabemos que alguns bancos fazem o crédito logo na manhã, mas outros precisam de mais tempo e vão fazendo crédito durante o dia. Se você não estiver nesse lote, não se preocupe. Verifique se declarou tudo corretamente e aguarde. Ainda haverá mais outros 3 lotes.
5: Do total de contribuintes beneficiários nesta primeira etapa, cerca de 3 milhões e 800 mil têm prioridade legal, como idosos, pessoas com deficiência e professores. E quase 5 milhões são contribuintes que utilizaram a declaração pré-preenchida e optaram pelo recebimento via PIX. Os próximos lotes de restituição serão pagos nos dias 30 de junho, 31 de julho e 28 de agosto. A previsão da Receita Federal é que o próximo lote contemple cerca de 9 milhões de contribuintes, com valores também próximos de 16 bilhões de reais, totalizando 80% da estimativa de restituições a serem pagas em 2026.
0: Agora no Acre são 10 horas e 14 minutos. Olha, você que é, ainda não recebeu aí o seu, não fez, não declarou, ainda muita que ainda não declarou imposto de renda, né? O primeiro lote de restituição irá ser pago já nesta sexta-feira, viu? Dia 29 de maio. Na verdade, sexta-feira, 29 de maio, na sexta que vem. Então, se você ainda não resolveu a questão do imposto de renda, resolva, porque as primeiras pessoas que fizeram a declaração já vão receber aí o primeiro lote. Vamos conferir na reportagem de Sayonara Moreno.
7: A Caixa inicia nesta sexta-feira, dia 22, o pagamento do Bolsa Família referente ao mês de maio para os beneficiários com o número de identificação social ONIS terminado em 5. Os pagamentos são realizados preferencialmente na Poupança Caixa ou Conta Caixa Tem. Com a Conta Caixa Tem, os beneficiários podem pagar contas e fazer transferências diretamente pelo aplicativo no celular. O benefício também pode ser movimentado com o cartão de débito da conta em comércios, unidades lotéricas, correspondentes Caixa Aqui, terminais de autoatendimento e agências da Caixa. Além disso, é possível realizar saques sem cartão nos terminais de autoatendimento e unidades lotéricas, utilizando a identificação biométrica previamente cadastrada em uma agência da Caixa. No aplicativo Bolsa Família, é possível acompanhar as informações dos benefícios, além de receber atualizações e novidades sobre o programa. Para baixar os aplicativos Caixa Tem e Bolsa Família, basta acessar a loja de aplicativos do seu smartphone. É gratuito.
0: Olha, só uma correção, eu anunciei que a matéria vinha com a Sayonara Moreno, mas quem trouxe a informação para nós foi o repórter Welton Máximo. Agora são 10 horas e 16 minutos. Vamos seguir, Farada.
4: Vamos sim, Damião. Ainda tem uma informação por aqui. Por exemplo, o relator da escala 6x1, que é o fim de hora extras para quem ganha mais de R$16 mil. E a Priscila Mazenotti vai trazer para a gente detalhes sobre isso.
8: Há 4 dias da apresentação do relatório final da PEC 6x1, o relator, o deputado Léo Prates, do Republicanos da Bahia, deixou bem claro. Quer incluir no parecer a jornada ilimitada para quem ganha acima de R$16 mil. Mas isso vai depender das conversas que deverão ocorrer até semana que vem, tanto com o presidente da Casa, Hugo Mota, quanto com o governo. A ideia do relator é permitir que quem ganha acima de R$16 mil não tenha limite de jornada, mas que seja incluído na CLT, saia da chamada pejotização do trabalho como empresa e ganhe direitos trabalhistas que hoje não tem. Essa regra, segundo ele, foi uma sugestão da oposição. Ela não seria aplicada no serviço público e seria fiscalizada pela Justiça do Trabalho.
9: Foi uma ideia que foi me trazida por alguns parlamentares e eu aperfeiçoei dentro das críticas que me foram feitas, dos debates que me foram feitos. Aí você pergunta, aperfeiçoou como? Colocando expressamente que tem que ser CLT, colocando expressamente que é a Justiça do Trabalho, excluindo o serviço público. Então, alguns mecanismos que eu estou colocando de proteção a algumas pessoas que não se submetem a esse regramento. Eu acho que a gente está aperfeiçoando o texto, eu acho que é uma tentativa bacana para se fugir da pejotização. Mas essa é uma opinião desse humilde deputado, como eu disse, o meu teto chama-se Hugo Mota.
8: Um dos principais pontos de divergência no momento é a regra de transição. Tem emenda falando em 10 anos de transição. O relator está conversando para ver o que vai ter de prazo no texto. Se a jornada ilimitada para acima de R$16 mil ou o prazo de regra de transição estará claramente no relatório, vai depender das discussões até segunda-feira. O que vai estar mesmo no texto é a mudança na Constituição para uma jornada de 40 horas semanais com 5 dias trabalhados e 2 dias de folga, sem redução de salário. O resto, segundo o relator, é periférico.
9: Eu só quero que vocês não transformem, e esse é o apelo que eu faço, o acessório principal. Vocês estão focando na transição e estão esquecendo do direito. O direito que nós estamos dando a vocês é histórico. Então, assim, vamos todo mundo dar a mão nesse momento, é o apelo que eu faço. Eu não estou aqui contra ninguém, eu não estou querendo favorecer ninguém.
8: A comissão especial já está com reunião convocada para segunda-feira às 5 horas da tarde para apresentação do relatório. Está mantida, pelo menos por enquanto, a previsão de votação em plenário até a sexta-feira da semana que vem, dia 29. Da Rádio Nacional em Brasília, Priscila Mazenotti.
0: Agora são 10 horas e 20 minutos. Pagamentos do Bolsa Família começam nesta sexta-feira. Hoje, 22. A reportagem é de Marquesan Araújo.
10: O pagamento dos contemplados no primeiro lote de restituição do imposto de renda vai ser feito na próxima sexta-feira, 29 de maio. São R$16 bilhões para mais de 8 milhões de contribuintes. A consulta foi aberta nesta sexta para o maior lote de restituição já pago pela Receita Federal. Quem entra como prioridade neste lote? Idosos acima de 60 anos, pessoas com deficiência física, mental ou moléstia grave, quem tem o magistério como maior fonte de renda e quem declarou com base na pré-preenchida, escolhendo a modalidade PIX para receber a restituição. Esses R$16 bilhões desta primeira leva equivalem a 40% das restituições previstas para este ano. Quem estiver dentro do primeiro lote deve aguardar o recebimento da restituição na próxima sexta-feira, que deve ser feito ao longo de todo o dia, conforme o processamento de cada instituição financeira. A orientação é esperar até o fim do dia para verificar os depósitos. Quem não está dentro deve aguardar as próximas consultas. O pagamento da restituição do segundo lote está previsto para 30 de junho. Para 9 milhões de contribuintes. Os demais em 31 de julho e 28 de agosto. Para conferir o primeiro lote ou o status da declaração, basta acessar o aplicativo da Receita Federal ou o site gov.br/Receita Federal. Da Rádio Nacional em Brasília, Sayonara Moreno.
0: Tá. Agora são 10 horas e 21 minutos. Sayonara Moreno trouxe a informação para a gente. Agora vamos seguir. Vamos saber das notícias do mundo.
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4: Agora nós vamos, como todos os dias de segunda a sexta, nós vamos a um panorama nas principais notícias, né, as últimas notícias pelo mundo afora. É, a guerra entre o Israel e Hezbollah continua agravando a crise lá no Líbano. Enquanto isso, Estados Unidos e Irã seguem negociando uma possível saída para este conflito, né? Para o conflito, né? E em contrapartida a isso, esses conflitos também se agravando, se agrava a situação das seleções desses países envolvidos nos conflitos, né? A seleção da Turquia, por exemplo, tem buscado a aprovação dos vistos para que possa participar dos jogos, né, da Copa. E essa e outras notícias nós vamos conferir agora com a Maíra Guedes no Giro Internacional.
11: A guerra entre Israel e o Hezbollah continua agravando a crise no Líbano. O ministro das Finanças do país afirmou que os prejuízos econômicos causados pelo conflito já podem chegar a 20 bilhões de dólares. Segundo o governo libanês, bairros inteiros foram destruídos e mais de 1 milhão de pessoas tiveram que deixar suas casas desde o início da escalada militar em março. Hoje, moradores participaram do funeral de vítimas de um ataque israelense no sul do Líbano. Enquanto isso, os Estados Unidos e o Irã seguem negociando uma possível saída para o conflito. O presidente Donald Trump afirmou que quer manter aberto o Estreito de Hormuz, uma rota estratégica para o petróleo mundial, e voltou a dizer que pretende retirar do Irã o estoque de urânio enriquecido do país. O Paquistão também intensificou a mediação entre Washington e Teherã em busca de um acordo de paz. A Rússia realizou um dos maiores exercícios nucleares dos últimos anos em parceria com Belarus. O treinamento incluiu testes de mísseis balísticos e hipersônicos com capacidade nuclear, além da mobilização de submarinos, aviões de combate e forças estratégicas. O presidente Vladimir Putin afirmou que o arsenal nuclear deve servir como garantia da soberania da Rússia e de Belarus, mas disse que o uso dessas armas seria apenas uma medida extrema. O governo russo também confirmou o teste do míssil intercontinental Sarmat, conhecido pela OTAN como Satanás, capaz de transportar múltiplas ogivas nucleares. Os exercícios acontecem em meio ao aumento das tensões entre Moscou e países da OTAN por causa da guerra na Ucrânia. No Japão, um incêndio destruiu um salão histórico do templo budista Daishuin, na ilha de Miyajima, em Hiroshima. O espaço abrigava a chamada chama eterna, que, segundo a tradição, permanece acesa há mais de 1.200 anos. Apesar dos danos ao templo, as autoridades informaram que a chama sagrada não foi atingida. O local também é ligado ao Memorial da Paz de Hiroshima, criado em homenagem às vítimas da bomba atômica lançada pelos Estados Unidos durante a Segunda Guerra Mundial. A seleção do Irã está na Turquia tentando resolver os trâmites para disputar a Copa do Mundo de 2026. Os jogadores compareceram à embaixada dos Estados Unidos em Ankara para entrevistas relacionadas aos vistos de entrada no país e também no Canadá. A participação iraniana no Mundial chegou a ser colocada em dúvida por causa da guerra envolvendo Irã, Estados Unidos e Israel. A equipe vai disputar a fase de grupos da Copa em cidades americanas e poderá jogar no Canadá caso avance para as fases eliminatórias. A FIFA afirma que trabalha com as autoridades dos países sede para garantir a participação de todas as seleções classificadas. Com informações da agência Reuters, da TV Brasil, em Brasília, Maíra Guedes.
0: Agora no Acre são 10 horas e 25 minutos. Vamos falar de oportunidade de emprego?
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0: Hoje são 137 novas vagas que o Sind está disponibilizando. Duas para armador de ferros, quatro para pedreiro e cinco para auxiliar de limpeza PCD. Mais informações, entre em contato pelo WhatsApp do Cine, que é o 0800-647-8182. 0800-647-8182 é o telefone do Cine.
4: Daniel, eu também tenho oportunidades aqui. Tenho sim, porque o Sebrae no Acre está com mais de 80 vagas abertas para os cargos de orientador e também de bolsista no programa Agente Local de Inovação, programa ALI. São em diversas regiões do nosso estado e as bolsas variam de R$ 5 a R$ 6.500. As contratações acontecerão de forma imediata, mas também haverá formação de cadastro de reserva. Para concorrer à função de agente, por exemplo, é necessário que você tenha nível superior completo. E para de orientador, é necessário que você tenha pós-graduação reconhecida pelo MEC. As vagas são para atuação nas áreas de educação empreendedora, indicação geográfica e também de produtividade rural. Os selecionados de todos os municípios podem, por exemplo, Brasileia, Feijó, Tarauacá, todos esses municípios podem participar. E se você precisar de mais informações, você pode acessar pelo portal www.fapetec.org. As inscrições vão até 25 de maio.
0: Muito bem, olha só, atenção pessoal de Rio Branco, chegou o que você estava esperando. O Programa Nacional Educação Igual para Todos, direto de Brasília, está na sua cidade, trazendo uma oportunidade única. Curso grátis de operador de máquinas pesada, pá carregadeira, retroescavadeira, trator agrícola e tem acesso aos cursos grátis. Curso ideal para quem quer entrar em uma profissão que pode pagar até R$ 6.000 por mês. Para homens e mulheres de todas as idades, que querem mudar de vida. Não é necessário CNH e nem comprovação de estudo. Vagas limitadas, garanta sua vaga agora e não fique de fora dessa oportunidade que pode transformar seu futuro. Matrícula somente nos dias 25, 26 e 27 de maio, na tenda da MVB, montada no terminal urbano em frente ao acesso da bilheteria eletrônica, das 8 às 18 horas. Tá vendo? Para a mulher também, tá bem. Para a mulher,
4: Thaís. Eu acho tão bonito, tão empoderado.
0: Mulher em cima de um trator, marcha pesada, hein?
4: Show,
0: acho,
4: né?
0: Acho
4: lindo.
0: Aproveite aí,
4: a última
0: amigo,
4: vez que eu fui ao Peru, que nós fomos por um evento, era um evento do governo, tinham várias mulheres trabalhando com máquinas pesadas na nessa manutenção agora da estrada do Pacífico. Sensacional.
0: O curso agora, tá bom?
4: Meu tem filho, ouvinte? Eu no máximo consigo dirigir um Palio. Obrigada de nada, até ontem.
0: Tem ouvintes?
4: Claro que eu tenho ouvintes. Os ouvintes estão com um pouco de frio ainda hoje. Mas o meu amigo Evandro Diniz, nosso cartazista lá de Sena Madureira, nos mandou um bom dia. Bom dia, Damião Viana, Jesse Parada e toda a equipe desse maravilhoso programa. Um ótimo final de semana a todos. E aqui o clima está muito gostoso, disse
0: Sena,
4: ele.
0: Sena e o estado todo, né? O clima está agradável em todo o estado. Aqui em Rio Branco também o clima está agradável. Quando amanhece o dia, amanhece com aquele friozinho bacana. Eu gosto desse friozinho.
4: Eu não gosto mesmo de ter que levantar para vir trabalhar. Friozinho? Eu podia trabalhar depois de meio-dia, estava tudo lindo.
0: Não quero nem sair. A Thaís disse que não quer nem sair debaixo dos edredons.
4: Ela está correta, mas a gente ganha dinheiro trabalhando e não vendendo sorrisos.
0: Ah, tá certo. Tem então, o Davi Luca, E quem mais?
4: Aqui, seu João Batista.
0: JB, Davi Luque, JB. Tá na escuta. Onde eles são? Lá no Esperança.
4: Adalberto Aragão também tem muita também? Gente ouvindo a gente. Tem sim. Tem a família Parada, no Adalberto Aragão. Tem também a Jussara e o Sebastião. Tem toda a galera ali da Casa de Carne Guzerá também que tá ouvindo a gente. Toda vez que eu chego lá, a difusora tá bombando. Eu digo, eita, Brasil, esse povo sabe onde encontrar boas informações.
0: Sabe o que é bom, né?
4: Claro que sabe.
0: Sabe o que é bom. Vamos faturar?
4: Vamos, Damião, porque assim que a gente ganha dinheiro, meu filho.
0: Olha, e ainda hoje no Gente em Debate.
4: Governadora Maiusa Assis reforça investimentos na área da saúde.
0: A população do estado ganha equipamento moderno capaz de diagnosticar doenças como câncer.
4: E ainda traremos a informação de que a Secretaria de Planejamento divulga resultado de pesquisas com o custo da cesta básica aqui em Rio Branco e também em Cruzeiro do Sul.
0: E na resenha esportiva, Corinthians mostra força e garante o primeiro lugar no grupo na Liberta após empate com o Peñarol. Um empate simples de 1-1. O Corinthians chegou aí à liderança do grupo e já está classificado também para as oitavas.
4: Mas, Roberto, tu viu o que ele fala, mas ele fala num deboche olhando para ti. Querido ouvinte, para você que não sabe, o Márcio Roberto é o nosso único corintiano daqui e às vezes o bichinho sofre bullying, viu?
0: Para
4: início de conversa, o Márcio Roberto é o corintiano mais flamenguista
12: sim,
4: que eu conheço.
12: Sim, é verdade.
4: Até as roupinhas dele às vezes traem ele.
0: Por isso.
4: Vamos para o intervalo comercial, já a gente volta.
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12: Agora são 10 horas e 36 minutos. Estamos de volta para a segunda meia hora do Gente Debate. Para você que está ouvindo, você pode mandar sua mensagem ali por volta das 10h55. Nós vamos voltar a interagir com você, né?
13: É verdade, Damião. E agora nós vamos falar de um caso bem preocupante. O boletim Infogripe alerta para o aumento do número de síndromes respiratórias agudas graves em todo o país. A Larissa Costa vai trazer para a gente informações sobre isso. Eu pulei, Márcio Roberto.
12: Jonathan.
13: Pulei, Jonathan Márcio Roberto.
12: Vamos com o Jonathan,
13: me
12: né?
13: Me perdoe, gente. A informação é uma outra bem antes. Nós vamos trazer a informação sobre cesta básica no estado do Acre. A Secretaria de Planejamento divulga um resultado da pesquisa do custo da cesta básica aqui em Rio Branco e também em Cruzeiro do Sul. E essa informação que vai trazer para a gente é o Jonathan Costa.
14: A Secretaria de Planejamento do Acre, a CEPLAN, divulgou nesta quinta-feira 21 os resultados da pesquisa de custo da cesta básica em Rio Branco e em Cruzeiro do Sul, referentes ao mês de abril. Em Rio Branco, os dados foram coletados em 56 estabelecimentos comerciais, distribuídos em 41 bairros. Já em Cruzeiro do Sul, os dados foram coletados em 33 estabelecimentos distribuídos em 14 bairros. Em abril, o custo total das três cestas básicas para um indivíduo somou R$ 708,67 em Rio Branco e R$ 693,04 em Cruzeiro do Sul. Os dados representam a soma do custo das cestas de alimentação, limpeza doméstica e higiene pessoal pesquisadas pela CEPLAN nos dois municípios. O monitoramento da CEPLAN contribui para políticas públicas eficientes. Além de oferecer um panorama detalhado sobre o custo de vida, a pesquisa do custo de cesta básica da CEPLAN desempenha um papel fundamental na formulação de políticas públicas voltadas ao bem-estar da população. O acompanhamento contínuo da evolução dos preços e do impacto sobre o poder de compra permite ao governo do Acre tomar medidas estratégicas para garantir maior estabilidade econômica e social. Para conferir os relatórios completos das pesquisas, estão disponíveis no site oficial da CEPLAN. Com a colaboração de Aldeir Oliveira, Jonathan Costa para o Sistema Público de Comunicação do Acre.
12: Agora são 10 horas e 39 minutos. Assis Brasil representa o Acre em concurso nacional com receita inspirada nos sabores da Tríplice Fronteira. Roseli Farrapo conta pra gente.
15: O município de Assis Brasil, no extremo sul do Acre, está representando o estado na etapa final do concurso Melhores Receitas de Alimentação Escolar, promovido pelo Fundo Nacional de Desenvolvimento da Educação, autarquia vinculada ao Ministério da Educação. A receita selecionada foi o tradicional lomo saltado, prato de forte influência peruana e bastante apreciado na região da Tríplice Fronteira entre Brasil, Peru e Bolívia. A escolha destaca a identidade cultural de Assis Brasil e mostra como a alimentação escolar pode refletir os sabores presentes no cotidiano dos estudantes. Escrita pela Escola Municipal Edilson Maria Batista, da Rede Municipal de Ensino, a receita já faz parte do cardápio servido aos alunos e conquistou a preferência das crianças e adolescentes. Preparado com carne em tiras, arroz branco e batata, o prato simboliza a integração cultural que marca a cidade acriana. O concurso nacional tem como objetivo valorizar o trabalho das merendeiras, nutricionistas e equipes escolares, além de reconhecer receitas saudáveis, nutritivas e alinhadas às características regionais de cada estado brasileiro. Agora, a disputa entra em sua última etapa, a votação popular que definirá as receitas vencedoras do concurso. A população pode participar e também apoiar o Acre por meio do formulário oficial disponibilizado pelo MEC no endereço Vote na Receita de Assis Brasil. A participação de Assis Brasil na final nacional coloca o Acre em evidência e reforça o orgulho da comunidade escolar e de toda a população da região, que vê no lomo saltado não apenas uma refeição nutritiva, mas também um símbolo da riqueza cultural da Tríplice Fronteira. Com informações de Brasileia, Roseli Farrapo para o Sistema Público de Comunicação do Acre.
13: Agora sim eu vou trazer a informação acerca do aumento do número de síndromes respiratórias agudas graves em todo o país com a Larissa Costa.
16: A Fundação Oswaldo Cruz divulgou nesta quinta-feira um novo alerta para o aumento dos casos de síndrome respiratória aguda grave em todo o país. Crianças pequenas seguem entre os grupos mais afetados. O novo boletim Infogripe, divulgado pela Fiocruz, mostra crescimento dos casos de síndrome respiratória aguda grave em várias regiões do Brasil. De acordo com o levantamento referente ao período de 10 a 16 de maio, o aumento entre crianças pequenas está ligado principalmente ao vírus sincicial respiratório, conhecido como VSR. Já nas demais faixas etárias, a alta dos casos tem sido impulsionada pela influenza A. O estudo aponta ainda que praticamente todos os estados brasileiros apresentam níveis de alerta, risco ou alto risco para a síndrome respiratória aguda grave nas últimas semanas. Apenas Rondônia ficou fora desse cenário. Entre os estados com tendência de crescimento de longo prazo estão Acre, Amazonas, Pará, Bahia, Minas Gerais, Rio de Janeiro, Rio Grande do Sul, Santa Catarina e São Paulo, além de outras unidades da federação. Na região norte, o Pará chama atenção pelo avanço das hospitalizações causadas pelo vírus sincicial respiratório, com incidência considerada extremamente alta. Nos demais estados nortistas, incluindo o Acre, os casos graves por VSR aparecem estáveis ou em queda. O boletim também informa que os casos de síndrome respiratória aguda grave associados à Covid-19 seguem baixa na maior parte do país, embora haja retomada do crescimento nos estados do Ceará e Maranhão. Especialistas reforçam a importância da vacinação contra a gripe, principalmente entre idosos, crianças e pessoas com comorbidades, além da adoção de medidas de prevenção como higienização das mãos e uso de máscara em caso de sintomas respiratórios. A orientação das autoridades de saúde é procurar atendimento médico diante de sintomas graves, como falta de ar, febre persistente e dificuldade respiratória. Com informações da agência Fiocruz de Notícias, Larissa Costa para o Sistema Público de Comunicação.
12: Agora são 10 horas e 43 minutos. A programação da Semana Nacional dos Museus segue em Cruzeiro do Sul com atividades culturais e visitas abertas ao público. A ação acontece no Memorial José Augusto e Teatro José de Alencar e reúne estudantes, artistas e moradores da cidade. O Gladys Albano conta pra gente.
17: Cruzeiro do Sul participa pela terceira vez da Semana Nacional dos Museus. A programação começou na segunda-feira com palestras sobre a história dos museus e segue com apresentações musicais, poesias e atividades culturais, como explicou Nacélio Generoso, coordenador do Centro Cultural do Tribunal de Justiça em Cruzeiro do Sul.
18: É a 24ª Semana Nacional de Museus a nível de país, de Brasil, e a terceira edição aqui em Cruzeiro. Os outros dois últimos anos ocorreu lá no Museu do Tribunal de Justiça, no Centro Cultural do Juruá. Esse ano o edifício lá está em reforma e as atividades estão ocorrendo única e exclusivamente aqui no Memorial José Augusto, Teatro José de Alencar.
17: A Semana Nacional dos Museus é realizada em todo o país desde 2003. O objetivo é incentivar a preservação da memória e aproximar a população dos espaços históricos.
18: E continua com a extensa programação, com a apresentação de músicos, apresentação de poesias, enfim, tudo que remeta a apresentações artísticas que envolvem os museus.
17: Os organizadores destacam que os museus não são espaços voltados apenas para visitantes de fora. Quem mora em Cruzeiro do Sul também tem muito a descobrir sobre a própria história. Por isso, estudantes e toda a comunidade estão sendo convidados a participar da programação que segue até o fim de semana. Entre os visitantes está Maria das Vitórias Soares. Ela participou de ações sociais e projetos no município nas décadas passadas. Durante a visita, ela destacou a importância de os jovens conhecerem a história da cidade e das pessoas que participaram desse processo.
19: Fico feliz quando vejo as escolas participando. Hoje, inclusive, está a Escola São José. Por quê? Porque vocês, jovens, precisam conhecer a nossa história, que nada foi feito num passo de mágica de fadas. Todos que aqui passaram deram sua contribuição.
17: De Cruzeiro do Sul, Gladson Albano, para o Sistema Público de Comunicação do Acre.
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12: De Chapuri para as arenas do Brasil. Conheça a trajetória de superação e sucesso dos peões Gladson e Railan. Josenio Oliveira vai contar pra gente essa trajetória de sucesso.
20: Há pouco mais de 3 anos, dois jovens, Gladson e Railan, deixaram a cidade de Chapuri, no Acre, em busca de um sonho que para muitos parecia inalcançável: tornar-se peão de rodeio profissional. Hoje, a realidade que vivem é reflexo de muita resiliência, fé e disciplina. De volta à terra natal, os dois talentos locais não são mais os mesmos sonhadores que partiram, mas sim atletas vitoriosos que carregam na bagagem diversos títulos conquistados em montarias em touros pelo Brasil. Brasil. A trajetória não foi fácil. Durante a conversa, Gledson relembrou momentos críticos, como o período em que sua esposa esteve internada na UTI entubada com um prognóstico médico desfavorável. Foi em meio a esse cenário devastador que o peão precisou manter o foco absoluto em um rodeio.
0: Os médicos tinham falado que para ela não ia sair mais com vida daquele hospital, e onde eu estava montando em rodeio, foi uma montaria que eu me consagrei campeão. Saber só Deus para dar força para a gente, um momento tão difícil, é uma montaria histórica que vai ficar para mim da minha vida, foi o momento que minha esposa estava entubada e eu ganhei o rodeio.
20: Já Railan, com apenas 19 anos de idade, destacou a importância do controle mental.
21: Ah, é uma sensação de uma responsabilidade muito grande, né? Mas a gente tem que controlar a mente da gente. E quando a gente controla a nossa mente, a gente controla tudo na vida da gente.
20: Tanto Gledson quanto Railan enfatizam que a espiritualidade e a conexão com Deus são pilares fundamentais em suas carreiras. Para eles, a montaria não é apenas um esporte de coragem, mas uma prática que exige um estado psicológico apurado. Railan, que iniciou seu contato com o mundo rural ainda criança, montando em bezerros e envolvido com as lidas de campo, viu no apoio de mentores e na dedicação diária o caminho para o sucesso. Ele reforça o conselho para aqueles que buscam seguir o mesmo caminho.
21: É mais difícil do seu sonho, independente do que seja, dedique a isso. Busque a Deus sempre, corre atrás, que quando a gente almeja buscar alguma coisa, a gente tem que trabalhar pela aquilo.
20: Agora, com o reconhecimento nacional, os planos para o futuro são ambiciosos. Gledson, que hoje figura em um dos melhores campeonatos de rodeio do Brasil, projeta continuar seu trabalho com a mesma garra.
0: Que torce pela gente, eu vejo que daqui mais não chegou, né? Quem é o Gledson mais ainda. Ele tem muitos sonhos a almejar. E continuar muitos títulos aí, continuar fazendo o que eu estou fazer, muita dedicação, sempre gostei de melhorar.
20: O sucesso da dupla é motivo de orgulho para Chapuri. A trajetória de Gledson e Railan é uma prova de que, com perseverança, foco e fé, os desafios das arenas e da vida podem ser superados, transformando sonhos de jovens interioranos em grandes conquistas nacionais. De Chapuri, Josenio Oliveira, para o Sistema Público de Comunicação do Acre.
12: Agora são 10 horas e 49 minutos, ainda falando de esportes, eu vou conversar com ele.
22: Alberto Casas
12: chegando. Alberto, ontem nós falamos aqui de Flamengo, falamos de Palmeiras, e hoje nós vamos falar de Corinthians. Ontem a equipe do Corinthians enfrentou o Peñarol, jogando lá nos domínios, né, do Peñarol, e conseguiu um empate e classificou em primeiro do grupo, não é isso?
23: É, muito bom dia, Damião, Jéssica, Thaís, Márcio, e você ouvinte que arrasou no nosso sucesso. É, na verdade, né, o Fernando Diniz jogou com o time, né, para trazer um resultado. Um pontinho estava bom demais, né, um pontinho estava bom demais e garantia a sua classificação. O Peñarol não é time bobo,
12: não.
23: Né, mas já foi bem melhor. É bom que se diga que já foi bem melhor.
12: Já bateu muito o Flamengo lá anos anteriores.
23: E na época de Hugo de Leon, que jogou no Grêmio, é. Né? Lá atrás, né? O Peñarol. É sempre aquela camisa preta e amarela, que é o Japim, né? Aquela camisa ali é pesada. Mas o certo é que o Corinthians conseguiu aí o seu objetivo, que é passar de fase e passar em primeiro lugar, né? Na Sul-Americana, na Sul-Americana.
12: Na Libertadores.
23: Libertadores. Libertadores.
12: Agora, Alberto, passou em primeiro, mas hoje quem está, tipo assim, em primeiro mesmo, o Flamengo está brigando para ser o primeiro de todos os grupos, né? Sim. Isso leva a decisão, todos os jogos para decidir em casa.
23: Todos os jogos decidir em casa, exatamente. E ele vai ganhar aqueles 3 pontos.
12: Pois é, os 3 pontos lá da confusão.
23: E vai ser
12: Já?
23: E aí vai ser... o campeão, né? De todos, vai ficar na frente e aí...
12: Joga fora e vem
23: em casa. Já tivemos isso, o Palmeiras jogou isso aí há vários anos, jogando em casa, decidindo em casa, segunda partida em casa. Isso é importante, porque você sabe que Libertadores é jogo duro, né?
12: Muito difícil.
23: Muito difícil e quando os times jogam contra os times brasileiros, os times da Sul-Americana que jogam contra o brasileiro, o negócio é mais embaixo, né? Todo mundo quer ganhar, né?
12: Principalmente quando vem time argentino.
23: Exatamente. Né? A briga fica difícil.
12: Ontem só teve Corinthians?
23: Ontem só.
12: E hoje, além de Corinthians, teve também Sul-Americano. O Atlético Mineiro derrotou...
23: Rapaz, eu vi o jogo do Atlético ontem. Né? O jogo do Atlético Mineiro na Sul-Americana. O Atlético Mineiro ganhou, né, de 2-0, mas poderia ser 3-4.
12: Sim, esse ano.
23: Teve bola na trave, teve atleta que entrou na cara do goleiro, chutou para cima, né, e tudo mais. O certo é que o Atlético ganhou. E continua, a briga nesse grupo está bonita, Damião, porque tem 3 com 7 pontos. Tá?
12: E passa dois?
23: Passa só um.
12: Só um?
23: É. Só passa
12: vai pescar,
23: um.
12: Gente?
23: É. E olha aqui, ó, nós temos o Cerro Porto Cabelo, Puerto Cabelo com 7 pontos, o Cienciano com 7 pontos e o Atlético Mineiro com 7 pontos. Né? E aí vai o primeiro confronto é direto.
12: Certo.
23: Desempate, confronto direto. É, o Atlético estaria fora aqui. A briga, e o quarto colocado tem 6 pontos. É. A briga está bonita nesse grupo aqui, tá certo? Mas eu acredito que você não pode desperdiçar a chance jogando em casa. Jogando em casa você não pode desperdiçar. Por aqui, Damião, nós tivemos ontem 2 partidas pelo Sub-20.
12: Ah.
23: Galvez, rapaz, espantou uma casa de vespeiro. É, casa de caba. Né? É, fez 1-0 em cima do São Francisco. O São Francisco foi lá e virou para 7-1. É isso mesmo. 7 para o São Francisco, 1 para o Galvez. E o Galvez contando com 2 jogadores que estavam no Humaitá, que foram repatriados. Né? Foram 4, mas ontem só deu tempo de escrever 2. Né? Caiu no bid 2, na verdade. Porque sai do Humaitá e tem que entrar no Galvez.
12: Certo.
23: Se não entrar no dia anterior, aí, meu amigo, só para o próximo jogo. Então, só 2 caíram no bid. E o certo é que o São Francisco ganhou do Galvez 7-1. Já no confronto...
12: 7-1?
23: 7-1.
12: Lembrou o 7-1 da...
23: 7-1 no Brasil.
12: Brasil?
23: Né? É. E depois teve o confronto de Santa Cruz e Santa Cruz, né?
12: Santa Cruz, Santa Cruz.
23: É, porque o Andirá é Santa Cruz.
12: E o outro é Santa Cruz.
23: Sub-17 e o Santa Cruz Sub-20.
12: Certo.
23: E o Sub-20 venceu, né, 4-1. 4-1 para os maiorais. Agora, falando desse sub... Só para fechar aqui do Sub-20.
12: Vamos.
23: Amanhã nós teremos um jogo isolado lá no Tonicão, às 16 horas, tem Nauas Independência. Nauas barra Acre Esporte, né, que é o time do Jesus lá. Então, o Nauas fez essa parceria também, joga contra a equipe do Independência. Aqui dá, logicamente, o Independência. A Independência pode vencer esse jogo amanhã com tranquilidade. Já que esse Acre Esporte, meu amigo, pegou um sapé caiaiá de 11-0 do Santa Cruz. Então, né, o Independência é favorito nesse jogo de amanhã. Aí nós teremos, né, logicamente... A Série D do Brasileiro, com Lanterna, o Humaitá, enfrentando o Guaporé, líder da competição, né, do grupo, né, às 18 horas, estádio Tonicão. Esse jogo às 18 horas. E no domingo teremos aí o choque dos acreanos, os que estão melhor colocados ali, que é o Galvez em quarto, Independência em quinto. E a briga vai ser boa no estádio Arena da Floresta.
12: É os dois?
23: Os dois. Na Arena da Floresta, 4 então, da tarde, domingo.
12: Quem vencer...
23: É, na verdade...
12: Dá um salto para...
23: O Galvez joga até pelo empate,
12: pelo tá empate
23: bom
12: para
23: ele. Né? É, pelo empate também? É, o empate tá bom para ele, porque ele continua na quarta colocação.
12: Pronto.
23: Mas vencendo, ele fica de olho lá no Porto Velho também.
12: Pois é.
23: Né? Porque se o Porto Velho não ganhar lá, o Galvez pode ir para terceiro.
12: E abre-se uma vaga... Aí pode... Aí a briga da quarta vaga entre Porto Velho e Porto Velho e Independência?
23: É, o Independência aí vai ter que vencer os seus 2 compromissos que tem pela frente.
12: E torcer pelo resultado?
23: Torcer pelo resultado também. Tá.
12: Então não tem vida fácil, não.
23: Tem vida fácil, não. Agora, se ele vencer amanhã, ele joga o Galvez lá para o quinto colocado. Né?
12: Assume a quarta posição.
23: Assume a quarta posição. Né? Então, porque hoje o Galvez tem 10 e o Independência tem 8. Independência
12: vai
23: vencendo,
12: a 11.
23: Vai a 11. É. Né? O Galvez vencendo vai a 13. E o Porto Velho tem 11. Né? Então,
12: e se o Porto Velho perder?
23: Pois é. E os outros dois lá, um tem 16.
12: Já está resolvido. Primeiro e segundo.
23: 15 e 14. Né?
12: Quer dizer, então o primeiro e segundo já está decidido.
23: É.
12: Tem 2 vagas aí para 3 equipes.
23: Exatamente. Então, vamos esperar para ver como vai ser. Agora, só para a gente fechar, Davi.
12: Antes
23: de fechar, diga lá.
12: Eu queria falar ontem, rapaz, Campeonato Saudita, equipe do Cristiano Ronaldo foi campeão, do Jorge Jesus, né, campeão saudita, com 2 gols De um veterano, 40 anos já o Cristiano Ronaldo tem, né?
23: E
12: vai para a Copa.
23: Há rumores que ele só vai parar quando entrar os 1000 gols.
12: Ele vai jogar... Faltam poucos.
23: E ele está fazendo gols aí. Porque ele tem cuidado. Não, a primeira coisa, não bebe. Tem tudo. Tem nutricionista, tem preparador físico, tem pessoal
12: Alberto,
23: treino,
12: camarada
23: tem,
12: correndo,
23: tem academia dentro tudo. De casa, tem tudo.
12: E corre, né? Ele Sim. corre, se movimenta em campo. Não é aquele cara parado.
23: Fez gol de tudo quanto foi jeito que você pensar. Já.
12: Pois é. Foi campeão ontem pelo Sauditão lá.
23: E sabe quem está indo para a Arábia?
12: Quem?
23: O Guardiola.
12: Ah, o Guardiola.
23: Saiu do City, já está desligado do City. E
12: após 10 anos, né?
23: Próximo, o próximo caminho dele, destino dele será... Arábia Saudita.
12: É.
23: Acredito que o Al Nassr, no lugar do Jorge Jesus.
12: Jorge Jesus deve...
23: Deve ir para outro canto.
12: Né? Ele diz, vou voltar para Portugal, aí de lá ele
23: só
12: toma...
23: Só com petrodólares no bolso.
12: Ah, vai, ele está tranquilo, hein?
1: Eu não entendo de futebol, mas eu entendo que há uma valorização profissional no futebol saudita, né? Casas, porque, primeiro, mesmo eu não entendendo muito de futebol, os meus irmãos e meu pai acompanham, eu vejo que há uma qualidade muito boa, né? Tanto, não só da parte dos jogadores, mas também eles estão sempre em busca dos melhores profissionais como treinadores. Né? Não é à toa que Jorge Jesus, que fez uma excelente campanha aqui no Brasil, está indo para lá.
23: Mas tu sabe por que é isso? Porque eles vão sediar a próxima Copa.
12: Por isso essa visibilidade toda.
23: Estão tentando essa visibilidade
1: toda. Há toda uma preparação, não é isso?
23: Exatamente.
12: E assim,
23: e você
12: problema...
23: sabe que as regras lá da Ásia, da Arábia, né, não é regras como os sul-americanos aqui e tudo mais, né, dos países.
1: É
23: dos países, né? Tanto é que jogadores que vão para lá, que tem sul-americano, eles não ficam diretamente na Arábia Saudita. Ficam em outro país pertinho, que as regras são mais flexíveis.
1: Que interessante.
23: São flexíveis, né?
12: O negócio
23: flash? Você pode tomar um...
12: Lá não.
23: Você pode... Né, transportar. Lá não.
12: Lá não, o negócio é mais sério.
23: O negócio é mais sério.
12: Esse negócio de falar saudita lá, toma lá no bar... Toma
23: mulher
12: no bar,
23: andar com costa...
12: Isso não pode, não.
23: Mulheres,
12: né?
23: Andar de costa nua...
12: Não pode.
23: Não pode. Tem que ter burca e tudo mais. Lá atrás, se você for lembrar a mulher do Rivelino, ele fugiu de lá, veio embora. Porque a mulher dele tomou uma chicotada.
12: Não pode.
23: Na rua.
12: Não, o negócio tá sério. É sério. O Neymar ficava
23: embora agora.
12: O Neymar ficava fora.
23: Sim,
12: né,
23: acho que é em Bahrein.
12: Ele ficava próximo. Próximo.
23: Fica ali.
12: A lei lá é séria, Jacir. Tu já viu esse vídeo, né? Tem uma sequência aí.
23: Bom, Damião, então essa é a situação, né? Só falando pra gente fechar do Sub-20. Do Sub-15, melhor dizendo, dia 20, dia 31, é o jogo lá em Castanhal, né, contra o Paysandu. O Santa Cruz, que é o representante do Acre, passou pelo Fast aqui 2-1, ganhou o segundo lugar do grupo, e aí poderia ter sido o primeiro, pode fazer o jogo aqui, mas não, ficou em segundo, vai fazer o jogo lá.

0: do Santa Cruz. O de Cruzeiro do Sul, que é um canhoto, joga pela extrema direita, porque ele é um tipo um Estevão da vida.
1: Certo.
0: É medida as proporções, né? Presta atenção.
1: Futebol ainda tem que caminhar muito.
0: E como ele é canhoto, então joga pela extrema esquerda, direita, porque quando ele puxar para o meio, fica da perna boa, né? Para bater para o gol. Então, o Madison vai participar hoje do lance esportivo e diz que vai levar, sim, esse jogador, né, para Belém e de lá vai para Castanhal.
1: Certo.
0: O jogo vai ser em Castanhal, no estádio Modelão, que mudou lá do Arena do Japim para o Modelão. Tá certo?
1: Tá certo.
0: Então, dia 31 é o jogo, ele sai daqui dia 29. Dia 29 ele sai daqui.
1: Sexta. É sexta-feira.
0: Na sexta, 29, e aí eles vão para chegar lá em Belém dia 30 e descansa no dia 31, que é sexta, que é domingo. Eles jogam lá em Castanhal.
1: Muito bem.
0: Beleza?
1: Beleza.
0: Um abraço, bom dia, bom final de semana. Lembrando que daqui a pouco tem lance esportivo e amanhã teremos direto do estádio Tonicão o jogo entre o Maitá e Guaporé. E no domingo, Arena da Floresta tem Independência e Galvez. O Galvez sem o seu principal artilheiro, que é o Luquinhas, que pediu desligamento.
1: Muito bem. Valeu, Alberto. Agora são 11 horas, 2 minutos.
2: Atenção, pessoal de Rio Branco. Chegou o que você estava esperando. O Programa Nacional de Educação Igual para Todos, direto de Brasília, está aqui em Rio Branco para uma oportunidade única. O curso é grátis. E engloba o de operador de máquinas pesadas, também de pá carregadeira, retroescavadeira e trator agrícola. Você pode ter acesso grátis. E também o curso é ideal para quem quer entrar em uma profissão e que... Atenção, meu povo, esta profissão, né, as pessoas que estiverem habilitadas a desenvolver essa atividade podem ganhar até cerca de 6 mil por mês. A profissão abrange tanto homens quanto mulheres e de todas as idades. É uma oportunidade para você mudar de vida. Não é inicialmente, né, para fazer o curso. Não é necessário que você tenha já a CNH e nem comprovação de estudo. A função principal desse treinamento é te capacitar, tá? Então, se você tiver interesse, saiba que as vagas são limitadas e que você pode garantir a sua vaga fazendo sua matrícula nos dias 25, 26 e 27 deste mês de maio. Você pode fazer sua inscrição lá na tenda da MBV, que vai estar montada no terminal urbano, em frente ao acesso da bilheteria. O atendimento vai acontecer de 8 às 18 horas, nas seguintes datas, 25, 26 e 27 de maio. Tá dado o recado, Damião.
1: Muito bem, agora são 11 horas e 4 minutos. Olha, eu tô recebendo uma mensagem aqui, Jéssica Parada. Vamos ouvir a de Cena Madureira. Será que a gente consegue ouvir a de Louça, né? Vamos ouvir a de Louça aí. Tem mais gente na escuta.
3: Bom dia, meu amigo Damião.
1: Bom dia.
3: Estou ligadinho no seu programa. É de Louça de Cena Madureira. Passar um alô pro Denilson, a Samanda, a Letícia, o Davi, que tá ligadinho no carro ouvindo vocês, para Elivildo Menes, Dejal Mostins, Edinaldo Gomes, Aldejane Pinto e todos vocês aí da rádio.
1: Beleza, tá aí a de
2: oração,
1: louça.
2: Oração,
1: né?
2: De louça, tudo de bom para você, para sua família, para a galera aí. Damião, temos um rápido intervalo comercial agora.
1: Então vamos.
2: E ainda tem muita informação, a gente vai para um giro nos principais cidades do estado do Acre, né? Cruzeiro do Sul, Serra Madureira, Chapuri, enfim. E ainda temos as seguintes informações que a governadora Maísa Assis reforça investimento na área da saúde.
1: E a partir de agora, o Estado tem um equipamento de diagnóstico por imagem de alta complexidade que combina a medicina nuclear à tomografia computadorizada. Voltamos já.
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0: Agora são 11 horas e 12. Terceira meia hora do Gente Debate para você que está em casa com o seu rádio ligado. Vamos agora direto para o interior, Jéssica Parador. Vamos seguir aqui na sequência. Vamos para Cruzeiro com Nonato Costa, né? Vamos saber das informações direto da capital do Juruá, é isso?
1: Não, senhor, nós vamos para o Vale do Purus.
0: Então vamos ao Vale do Purus com o Jusa Bispo, trazendo as informações. Fala aí, Jusa Bispo. Bombeiros encerram as buscas, né, por jovem que, de 29 anos, desaparecido do Rio Iaco. Jusa, conta pra gente, bom dia.
2: Bom dia, meu amigo Damião, Jéssica Parada e ouvintes do Sistema Público de Comunicação. É verdade, Damião. Olha, nós tivemos a notícia, né? Ontem o Corpo de Bombeiros Militar do Estado do Acre, por meio do batalhão sediado aqui no município de Sena Madureira, oficializou o encerramento das operações de busca e salvamento pelo morador Tiago Barbosa do Nascimento, de 29 anos. O jovem desapareceu no leito do Rio Iaco no último final de semana. E mesmo após sucessivas varreduras e missões de mergulho profundo, a equipe técnica especializada não conseguiu localizar a vítima. O acidente que culminou com o desaparecimento do jovem ocorreu no sábado anterior, né, dia 16, sábado passado, nas proximidades da comunidade ribeirinha São Caetano. Na ocasião, Tiago navegava pelo manancial em uma pequena embarcação, acompanhado de seus pais, o agricultor José Martins e a dona Veronice, dona de casa, a sua mãe, dona Veronice, né, com destino à residência da família. O barco acabou naufragando na região e apenas o casal, né, o seu José Martins e a dona Veronice, conseguiram alcançar a margem do rio e se salvar. Um fato lamentável, Damião, porque a comunidade do Iaco, nas proximidades onde eles moravam, ali São Caetano, ali na Marimba, todos conheciam, a cidade inteira conhece o casal, um casal amigo de todos, né, todos os madureiros. E o corpo do jovem não foi encontrado. O bombeiro oficialmente encerrou as buscas e essas são hoje as informações aqui de Sena Madureira para o Sistema Público de Comunicação. Jusa Bispo, um bom final de semana a todos vocês.
3: Excelente final de semana para você também, Jusa. Muito obrigado pelas suas informações. E agora nós vamos para Cruzeiro do Sul, que falar com o nosso correspondente Nonato Costa, que traz a seguinte informação. Alta nos preços dos alimentos faz o custo da cesta básica subir em Cruzeiro do Sul. Bom dia, Nonato Costa. Traz para a gente essa informação, por favor.
4: Jesse Parada, muito bom dia para o meu querido amigo Daniel Viana, ao Márcio e aos nossos queridos ouvintes. Um grande abraço a todos. Finalmente sextou, não é, minha querida Jesse? E vamos então para essa informação preocupante, não é? Uma vez que o custo da cesta básica em Cruzeiro do Sul registrou variações pontuais no mês de abril, de acordo com o relatório oficial da Secretaria de Estado de Planejamento do Estado, a soma das três cestas alimentar, higiene e limpeza fechou o período em 693.

0: O secretário do Ministério da Saúde, Carlos Salgado, garantiu agilidade nos processos e, inclusive, elogiou o governo do estado pela execução das obras e na estruturação da rede pública de saúde no estado. Dilma Tavares, de Brasília, para o Sistema Público de Comunicação.
1: Agora são 11 horas 42 minutos.
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1: Corpo em estado de decomposição é encontrado dentro de residência em Manuel Urbano. Na reportagem, Gladys Miriam.
3: Um corpo já em estado de decomposição foi encontrado na manhã desta quarta-feira dentro de uma residência em um bairro no município de Manuel Urbano. De acordo com informações de moradores da região, a polícia foi acionada após um forte odor ser percebido vindo da residência. Ao chegarem ao local, os policiais encontraram a vítima já em avançado estado de decomposição. Equipes do Serviço de Atendimento Móvel de Urgência SAMU estiveram presentes e confirmaram o óbito ainda no local. O Instituto Médico Legal, IML, também foi acionado para os procedimentos de remoção e identificação. Até o momento, não foram divulgadas informações oficiais sobre a causa da morte, nem se havia sinais de violência. A Polícia Civil deverá investigar o caso para esclarecer as circunstâncias da morte. Da Central de Jornalismo, com as informações, Gladys Miriam, para o Sistema Público de Comunicação.
4: Grupo invadiu uma loja, fez uma empresária refém e acabou sendo capturado após uma perseguição intensa pela polícia militar aqui em Rio Branco. O Ivan de Carvalho vai trazer para a gente os detalhes desse crime.
5: Uma ação rápida da polícia militar terminou com a prisão de dois homens suspeitos de participarem de um assalto a uma loja no bairro João Eduardo, localizado na Baixada da Sobral, na tarde desta quinta-feira, dia 21, cerca de 40 mil em mercadorias foram roubadas, colocadas todas no veículo ocupado pelos assaltantes, como Henrique René Silva Souza, 24 anos, e Gerson Lima Soares, de 40 anos. O terceiro integrante do grupo criminoso seguiu fugindo durante o cerco policial, sendo procurado pela guarnição do Grupo de Operações Especiais. Segundo informações da própria PM, os criminosos invadiram o estabelecimento comercial e renderam o proprietário sob grave ameaça, enquanto um dos outros assaltantes permanecia no veículo, dando cobertura à ação. Outro manteve o empresário trancado dentro da loja, enquanto o copassa recolhia roupas, celulares e diversos produtos do comércio. Populares que presenciaram a movimentação suspeita acionaram imediatamente a Polícia Militar, onde a equipe do 1º Batalhão da Companhia de Operações Especiais, COI, Força Tática, Comunitário, Fox e Batalhão Ambiental, iniciaram as buscas pela cidade. Os suspeitos fugiram utilizando um Fiat Uno com restrição de roubo. Durante o acompanhamento, no conjunto Esperança, os policiais localizaram o veículo. Ao perceberem o cerco policial, os criminosos abandonaram o carro e tentaram escapar correndo por uma das ruas da região. De acordo com o tenente Sanches, a rápida resposta da Polícia Militar foi decisiva para impedir que o prejuízo da vítima fosse ainda mais maior. Os suspeitos presos, juntamente com o material apreendido e o veículo utilizado da fuga, foram encaminhados à delegacia de flagrante, a DEFLA, onde permanecerão à disposição da justiça. Quanto ao outro indivíduo, até o final da nossa edição, ainda não havia sido capturado. Na manhã desta sexta-feira, os presos serão encaminhados para audiência de custódia. Para o Sistema Público de Comunicação, Ivan de Carvalho.
1: Polícia prende homem acusado de estupro e tentativa de feminicídio em Rio Branco. Confira na reportagem de Ronaldo Duarte.
6: A polícia prendeu um homem acusado de tentativa de estupro e tentativa de feminicídio em Rio Branco. A prisão foi realizada durante uma ação conjunta entre equipes da Delegacia da Mulher, DHPP, e o Núcleo de Capturas. Segundo as investigações, O crime aconteceu...

0: época, no início de abril, após a vítima recusar manter relações sexuais com o suspeito. Revoltado, o homem passou a agredi-la violentamente com socos, chutes e ameaças de morte. De acordo com a polícia, o acusado ainda tentou atacar a mulher com uma faca e chegou a pressionar o joelho contra o pescoço da vítima na tentativa de sufocá-la. Mesmo ferida, a mulher conseguiu escapar do agressor e pediu ajuda. O suspeito foi localizado no bairro Abitasa e encaminhado à delegacia, onde permanece à disposição da justiça. Ronaldo Duarte, para o Sistema Público de Comunicação.
1: E após um confronto entre suspeitos de integrar a organização criminosa num bairro em Brasileia, um homem foi preso por estar armado. E o Jair Corrêa vai trazer essas informações para a gente.
2: Uma ação conjunta entre Polícia Civil e Polícia Militar resultou na prisão de Genilson Mendes de Souza, de 30 anos, conhecido pelo apelido de Bebê, na noite da quinta-feira, após um tiroteio registrado no bairro Samaúma, em Brasileia. Segundo informações repassadas pela Polícia Civil, investigadores estavam nas proximidades da região central da cidade quando receberam denúncias sobre disparos de arma de fogo no bairro. Imediatamente, a equipe se deslocou até o local. Ao chegarem na área, moradores relataram que dois homens em uma motocicleta haviam tentado matar Genilson, apontado pelas autoridades como integrante de uma facção criminosa. De acordo com a polícia, diversos disparos atingiram a residência do suspeito, deixando marcas de tiro na fachada do imóvel. Ainda conforme os investigadores, Genilson foi encontrado no meio da rua segurando um revólver calibre 38. Ao perceber a aproximação dos policiais civis, ele fugiu em direção a uma área conhecida como Baixadinha da Samaúma, iniciando uma perseguição. Durante a ação, a Polícia Civil solicitou apoio de uma guarnição da Polícia Militar do 5º Batalhão do Alto Acre. Com a chegada dos militares, o suspeito foi localizado e preso em um terreno baldio ainda armado. A arma apreendida, um revólver calibre 38, estava municiada com 4 cartuchos intactos. Segundo a polícia, Genilson possui diversas passagens anteriores e é apontado como integrante de uma facção criminosa. A principal linha de investigação indica que o ataque teria sido motivado pela disputa entre facções criminosas rivais pelo controle do tráfico de drogas na região. O suspeito foi encaminhado à delegacia de Brasileia, onde permanece à disposição da justiça. Da Regional do Alto Acre, Jair Corrêa, para o Sistema Público de Comunicação.
3: Prefeitura de Brasileia reforça combate à violência nas escolas com palestras sobre bullying. Quem conta pra gente é Roseli Farrapo.
4: A Prefeitura de Brasileia, por meio da Secretaria de Educação, realizou nessa semana palestras educativas sobre bullying em escolas da rede municipal, em parceria com o Instituto IGG, Instituto de Gestão e Governança. As ações aconteceram nas escolas Rui Lino, Socorro Frota e Elson Dias Dantas, reunindo estudantes, professores e equipes escolares em momentos de diálogo e conscientização. O objetivo das palestras é reforçar a importância do respeito, da empatia e da convivência saudável no ambiente escolar, além de orientar os alunos sobre os impactos do bullying e a necessidade de combater qualquer forma de violência ou discriminação. A gestora da escola Socorro Frota, Elissandra Menezes, destacou a importância da iniciativa, principalmente diante dos últimos acontecimentos registrados no estado do Acre. Essa ação é muito importante, principalmente diante dos últimos acontecimentos no nosso estado. A escola já vinha promovendo esse tipo de trabalho e essa iniciativa da Secretaria de Educação fortalece ainda mais as ações de combate à violência e de conscientização dentro do ambiente escolar. A iniciativa faz parte das ações da Prefeitura de Brasileia voltadas para a promoção de um ambiente escolar mais seguro, acolhedor e respeitoso para todos. Com informações de Brasileia, Roseli Farrapo para o Sistema Público de Comunicação do Acre.
1: E a Polícia Civil prendeu uma dupla suspeita de manter um motorista de aplicativo em cativeiro. Esse caso aconteceu aqui em Rio Branco e quem vai contar pra gente os detalhes é Thaís Caroline.
5: A Polícia Civil do Acre cumpriu 2 mandados de prisão contra suspeitos envolvidos em um assalto seguido de cárcere privado contra um motorista de aplicativo em Rio Branco. A ação foi realizada por investigadores da Delegacia de Combate a Roubos e Extorsões, o DECORE. Segundo a polícia, um dos investigados já estava preso no complexo penitenciário Francisco de Oliveira Conde, onde recebeu a nova notificação judicial. Já a segunda suspeita foi localizada e presa pelos investigadores. Um terceiro integrante do grupo continua foragido. De acordo com as investigações, o crime aconteceu na tarde do dia 14 de dezembro. O motorista aceitou uma corrida que saiu do Conjunto Carandá com destino ao bairro Oricuri. Ao chegarem ao local informado, os passageiros e um comparsa anunciaram o assalto. Armados, os criminosos ameaçaram atirar na cabeça da vítima caso houvesse reação. O motorista teve as mãos amarradas com um fio de energia elétrica e foi colocado no banco traseiro do próprio carro. Em seguida, os assaltantes seguiram até uma residência localizada na rua 25 de dezembro, no bairro Tancredo Neves, onde a vítima foi mantida em cárcere privado. Enquanto parte do grupo fugia levando o veículo e 2 celulares da vítima, um adolescente ficou responsável por vigiar o motorista dentro do imóvel. Ainda segundo a Polícia Civil, a vítima percebeu que o menor não estava armado, conseguiu desamarrar as próprias mãos e entrou em luta corporal com o adolescente. Após conseguir fugir, o motorista recebeu ajuda de um motociclista que passava pela região, que acionou as autoridades. O caso segue investigado pelo DECORE, que continua em busca do terceiro suspeito envolvido no crime. Thaís Caroline, para o Sistema Público de Comunicação.
3: Muito obrigado, Thaís Caroline. Operação Caminhos Seguros intensifica o combate a crimes contra crianças e adolescentes no Acre. Quem traz a informação? Ronaldo Duarte.
0: A Polícia Civil do Acre divulgou o resultado da Operação Caminhos Seguros 2026, realizada entre os dias 4 e 18 de maio, com ações voltadas ao combate à violência contra crianças e adolescentes em todo o estado. Durante a mobilização, equipes reforçaram o trabalho em cidades como Rio Branco, Cruzeiro do Sul, Tarauacá, Porto Walter e Marechal Taumaturgo, unindo ações preventivas, investigativas e repreensão aos crimes. Ao longo da operação, mais de 900 pessoas participaram de palestras e atividades educativas realizadas em escolas. A polícia também fiscalizou locais considerados de riscos e intensificou o atendimento às vítimas. Segundo o balanço divulgado pela corporação, 12 pessoas foram presas, sendo parte em flagrante e outra por mandados judiciais. Além disso, denúncias recebidas ajudaram na identificação de suspeitos e no avanço das investigações. A Polícia Civil informou ainda que os trabalhos continuarão, mesmo após o encerramento da Operação Nacional. O objetivo é fortalecer e combater a exploração e a violência infanto-juvenil em todas as regiões do Acre. As denúncias podem ser feitas de forma anônima pelo Disque 100 ou diretamente nas delegacias de polícia do estado. Ronaldo Duarte, para o Sistema Público de Comunicação.
1: Daniel Viana, nós estamos chegando ao fim de mais uma edição do Gente Debate, de mais uma semana, não é verdade? Mas eu não posso encerrar esse programa sem trazer aqui um recado muito carinhoso que a gente recebeu da Albanesa. Bom dia, Jéssica Parada, Damião Viana. Manda um alô para minha mãe, Albanisa, em Serra Madureira. Desejo a vocês um ótimo final de semana. Albanesa, um final de semana extraordinário para você, para Dona Albaniza, para toda a família de vocês, para toda a galera aí de Sena Madureira. E eu tenho alguns recadinhos aqui, Damião. A pedido de Ivan de Carvalho, que é o nosso conselheiro, né, da Energisa, da ANEEL, aliás, avisa que a Energisa, o projeto Energisa na Comunidade, vai estar no Calafate amanhã, 23/5, na quadra de esportes do Aroeira, que fica ao lado do Centro Educacional Infantil Cauã Kennedy dos Santos. A ação vai acontecer das 8 até as 13 horas. E Ivan de Carvalho amanhã também estará em Sena Madureira, fazendo a abertura ali do show de Bruna Robert, né? Isso. Cores e Notas. E tenho certeza que vai ser sensacional.
6: Com a mulher do... Fazendo sucesso com a Bruna Robert.
1: Uma exoneração. Gente, eu desejo a você, a sua família, meu querido ouvinte, nosso correspondente, vocês que nos ajudaram a fazer mais uma semana de Gente Debate, te desejo uma semana de paz e de bênçãos, que haja paz, que haja prosperidade no seu lar, em nome de Jesus.
6: Valeu, pessoal, muito obrigado, fica com Deus e um bom final de semana. Você fica com a programação da sua cidade e quem segue com o Grande Lance Esportivo. Segunda-feira estaremos de volta, se Deus quiser. Fica com Deus, porque com Ele nós vamos.
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0: Atenção, amados ouvintes, está entrando no ar o programa Voz da Libertação. Nossa sede mundial está situada na Avenida do Estado, Baixada do Grisélio, 4568, São Paulo, capital. O ministério que está sobre a responsabilidade de nossa presidente Irani Miranda.
1: Lá na Galileia, bem longe daqui.
0: Também temos a nossa sede aqui em Tarauacá, que está situada na rua Floriano Peixoto, 317, bairro Centro, próximo à Nova Maternidade. E está sobre a responsabilidade do pastor Leonardo Silva, esse mesmo que vos fala, e estará com vocês apresentando a partir de agora o programa Voz da Libertação. Programa esse que é pertencente à Igreja Pentecostal Deus e Amor aqui na Grande Tarauacá. Glória a Deus, maravilha, amados irmãos, também temos a nossa congregação na rua Capitão Hipólito, bairro Triângulo, 975, né? Está sobre a responsabilidade da cooperadora Rosimeire. A serva do Senhor está na responsabilidade ali, né? Da Igreja Pentecostal Deus e Amor, na rua Capitão Hipólito, bairro Triângulo. Você é o nosso convidado especial para estar conosco também na nossa sede aqui, na rua Floriano Peixoto, próxima à Nova Maternidade, né? Temos cultos diários, né? Cultos todos os dias, a partir das 18h30, né? A partir das 18h30, você é o nosso convidado especial para estar conosco, né? Cultuando ao Senhor, adorando a Deus, né? Vindo orar ao Senhor na casa do Senhor. Então, eu convido a todos os nossos irmãos taracauense, né? Nossos irmãos de Tarauacá, você que não tem nenhum credo religioso, você católico, nós convidamos você, a Igreja Deus e Amor, aqui em Tarauacá, está de portas abertas, né? Nós estamos de braços abertos para receber os nossos irmãos visitantes, né? Nossos irmãos que estão nos prestigia todos os dias ali na igreja. Você é muito especial para nós, tá bom, meu amado irmão, meu amado ouvinte que nos visita, você ribeirinho, você aí do Seringal, né? Gostaria de mandar um alô para todos os nossos amados irmãos do Seringal, né? Todos os nossos amados irmãos que se encontram no Seringal, que se encontram em uma de nossas igrejas pentecostais, Deus e Amor, no Seringal. Nós mandamos um alô para todos os nossos amados irmãos, né? Louvado seja o nome do Senhor, que Deus abençoe

Lembrando os irmãos do campo que esse mês a Santa Ceia, aqui na nossa sede, né, a nossa Santa Ceia geral, ela será dia 31 agora, dia 31, né, de maio, será a nossa Santa Ceia, tá bom, meu amado irmão? Então você é o nosso convidado, não pode faltar nenhum membro, nenhum obreiro, nenhum dirigente, nenhum irmão que está em comunhão com a nossa igreja, pode faltar a Santa Ceia, dia 31, a partir das 8 horas da manhã, tá bom? Gostaria de mandar um alô lá para os irmãos da IPDA do Cardoso, para os irmãos da IPDA do Salvador, do Vitória Velha, do Tocantins, do Jarinaba, do Quixadá, do São Pedro, né? Passando para lembrar também que amanhã o cooperador Rogério, né, juntamente com a cooperadora Andréia, estará lá na IPDA do São Pedro, lá no Nacélio, tá bom? É, mando um abraço para os irmãos lá do São Pedro. É, as irmãs e os irmãos estarão aí dando um apoio, tá bom? É, também nós estaremos no Tocantins, né? Lá no Tocantins, né? No, acho que é no Rio Acurau, né? Se eu não me engano. É no Rio Acurau, lá. Nós estaremos em nossa igreja pentecostal Deus e Amor também, né? Você é o nosso convidado para estar conosco. Louvado seja o nome do Senhor. Ali para glorificar o Senhor. Amanhã estaremos na igreja do Tocantins. Você é o nosso convidado especial para estar conosco, né? Todo ano estaremos levando uma palavra de Deus, né, para a tua vida, para a tua família. E já convidamos você, meu amado irmão, que mora aí próximo ao Seringal, né, próximo ao Tocantins, para se fazer presente, né, em uma das nossas igrejas pentecostais Deus e Amor. Você que mora aí no Seringal, você que está ligadinho agora, sintonizado nessa programação, né, que Deus abençoe, que Deus acompanhe a sua vida, que Deus lhe dê um dia maravilhoso, né. Hoje sexta-feira, né, já estamos findando a semana, mas agradecemos ao Senhor por esta rica oportunidade, né, de estar finalizando mais uma semana de muita bênção, uma semana de muita vitória, né, uma semana de muita conquista, louvado seja o nome do Senhor. E nós gostaríamos agora de oferecer dois louvores para os nossos amados irmãos, tá bom? Vamos oferecer Maranata, tá bom? De Débora Miranda. Vamos oferecer para todos os nossos amados ouvintes agora. Você aí que está almoçando, né? Você que está descansando do trabalho, você que chegou em casa agora para preparar o almoço, ou você que já está almoçando, né? Que Deus dê um ótimo almoço para você, que Deus ele traga todas as sortes de bênçãos sobre a tua vida, sobre a tua família. Esse é o nosso desejo, né? Que as famílias aqui de Tarauacá sejam todas abençoadas, as famílias sejam acolhidas, né? Vamos tocar Maranata de Débora Miranda e Lágrima Escondida, tá bom? Vamos deixar dois louvores para os nossos amados irmãos nessa tarde, para vocês meditarem, tá bom? Para vocês receberem a bênção do Senhor através dos louvores, tá, meus amados irmãos? Então ofereço para todos os nossos irmãos do Seringal, aí ó, vai agora de Maranata e Lágrima Escondida. Deus abençoe, meus amados irmãos, fique sintonizado conosco.

Maravilha, maravilha, meus amados ouvintes que estão ligadinhos agora na programação Voz da Libertação. Hoje é sexta-feira, né? Sexta-feira abençoada, sexta-feira dada por Deus, né? Então nós temos que louvar ao Senhor por mais este dia, né? Que Deus nos concede, né? Já estamos na parte da tarde, né? Quase finalizando o dia, né? Mas a gente vamos estar agradecendo ao Senhor. Hoje é 22, né, de maio, um dia abençoado por Deus. Então nós agradecemos a audiência, né? Agradecemos a sintonia de todos os nossos amados irmãos que nos dará a honra de entrar dentro do seu lar, na sua casa, levando uma palavra de fé, uma palavra de conforto, né? Louvores que vêm abençoar a tua vida. Então nós louvamos a Deus pela vida de todos os nossos amados irmãos que estão sintonizados, né, nessa programação que tem por nome A Voz da Libertação. A programação essa que tem mais de 20 anos, né, aqui na Grande Tarauacá. É uma programação que está firme, né, está consolidada, esta programação há muito tempo. Então nós louvamos a Deus, né, porque você tem ajudado esta obra, né. Nós queremos aqui agradecer todos os nossos irmãos patrocinador, né. Você que queira patrocinar essa rádio, você vá até a nossa sede aqui na rua Floriano Peixoto, tá bom? Na nossa sede, você pode ir até lá e fazer uma oferta para ajudar, né, no pagamento das mensalidades do rádio, né, nas despesas da obra do Senhor. Então, eu quero aqui chamar todos os nossos amados irmãos patrocinador, tá bom? É, a arrecadação, ela é feita na nossa sede, tá? Então, todos os irmãos que são patrocinadores deve se dirigir até mesmo a nossa sede aqui na rua Floriano Peixoto, tá bom? Então, os irmãos que são patrocinador, né, vá até a nossa sede, até a livraria. Chegando até a livraria, você vai chegar lá e vai dizer, olha, eu quero, né, ajudar no programa Voz da Libertação, quero ser um patrocinador. Você que já é patrocinador, né, você já sabe, só chega na livraria aqui na nossa sede e você traga, né, a sua ajuda, né, que você tem ajudado. Nós temos sentido um pouco de falta, né, de alguns irmãos que não estão vindo aqui à sede, né, pagar ou até mesmo ajudar para nós arcar com nossas despesas mensais, né, despesas essas que todos os meses nós temos na casa do Senhor, tá bom? Então nós aguardamos você, meu amado irmão, meu amado ouvinte, você que fez um voto com Deus de ajudar essa obra, vá até a sede na rua Floriano Peixoto, próxima maternidade, tá? Na nossa igreja pentecostal Deus e Amor, na sede, para ajudar essa obra maravilhosa, tá bom? Você é um semeador, Deus tem te abençoado, Deus tem abrido porta, Deus tem realizado grandes coisas na tua vida, tá bom? Então nós contamos com a ajuda de todos os nossos amados irmãos, ouvintes, que têm ajudado para que este programa, ele venha estar sendo executado, né? Esteja sendo apresentado, né? Então isso é ajuda, irmão. É, a obra de Deus, ela precisa, né, da ajuda dos nossos amados irmãos. Então eu já agradeço a todos vocês que têm ajudado de coração, de amor, né? Que Deus multiplique, que Deus abençoe seu lar, sua família, a sua casa, que toda a sorte de bênção seja derramada dentro do teu lar, né? Gostaria agora de anunciar que hoje à noite, né, sexta-feira, a campanha Guerra contra o Mal, estará conosco a cooperadora Adina Santos, amém? Cooperadora Adina Santos estará hoje pregando a palavra de Deus aqui na nossa sede, na rua Floriano Peixoto, no bairro Centro, próximo à nova maternidade. Então você é o nosso convidado especial para estar conosco, tá bom, meus amados irmãos? Então hoje você não pode ficar de fora. Cooperadora Adina Santos vindo de Rio Branco, olha, ela vem de Rio Branco, né? Trazer a palavra do Senhor, você é o nosso convidado para logo mais receber o teu milagre, a tua bênção. É você mesmo, meu irmão, que estou convidando agora, o próprio Deus está tocando no teu coração aí agora, né? Você que está aqui na cidade, você que veio do Seringal, né? Você que mora aí no Seringal, mas quando vem na cidade, faça uma visita aqui na nossa igreja pentecostal Deus e Amor, na Floriano Peixoto, próximo ao centro, né? Próxima nova maternidade, nós te convidamos, você que vem fazer a sua feira no final do mês, né? Você que vem resolver alguma coisa, né? Então vai dormir aqui pela cidade de Tarauacá, nós te convidamos você para vir em um de nossos cultos. Todo dia temos culto, tá bom? Então nós convidamos todos os nossos amados irmãos, lembrando que amanhã temos culto também, sábado, né? Culto de jovem amanhã, né?
é o culto direcionado para o jovem, mas você também pode vir que terá um servo de Deus pregando a palavra, orando pela tua vida. É domingo, domingo é o culto da família, então você não pode ficar de fora, tá bom? Domingo nós estaremos trazendo a palavra do Senhor, pregando a palavra, orando pela tua vida e fazendo aquele clamor pela família, né? Aquele clamor, aquela oração forte pela família, para que Deus repreenda toda a fúria do diabo contra a família, para que Deus abençoe tua casa, teu lar, te dê uma semana abençoada, né? Domingo é aquele culto especial da família, é aquele culto que você traz o seu filho, você traz a sua mãe, você traz os seus amigos, seu vizinho, para estar cultuando ao Senhor, prestando aquele culto de adoração a Deus, né? Culto da família no domingo é um culto muito especial, você não pode ficar de fora, meu amado ouvinte, né? Nós estaremos à espera de você para trazer uma palavra da parte do Senhor, do coração do Senhor para o teu coração, e eu tenho certeza absoluta que você vai entrar ali, você vai sair dali maravilhado, você vai estar saindo dali leve, vai estar saindo dali curado dessa enfermidade, desse mal que te persegue. Então nós te convidamos hoje também, é um culto muito especial, culto, né, guerra contra o mal, você que está enfrentando uma batalha, uma guerra travada, nós te convidamos para se fazer presente, tá bom, meus amados irmãos?

o local da tua bênção. O local da tua bênção é na Igreja Pentecostal Deus e Amor, aqui no centro, na rua Floriano Peixoto, 317, bairro Centro, próximo à Nova Maternidade. Também temos a nossa congregação na rua Capitão Hipólito, bairro Triângulo, 975. Você é o nosso convidado especial para estar em uma de nossas igrejas pentecostais, Deus e Amor, aqui na Grande Tarauacá. Tarauacá, terra do avivamento, né? Terra de um povo abençoado, de um povo com um coração enorme, né? Terra abençoada, que tudo que planta, essa terra ela dá, né? Então você é ribeirinho, né? Nós louvamos a Deus pela tua vida, meu amado irmão, você que planta, você que cultiva a terra para trazer o legume para a cidade, né? Você que tem cuidado dos alimentos, você que tem trazido os seus alimentos para vender aqui na cidade. Que Deus abençoe, meus irmãos, que Deus abençoe suas plantações, que Deus abençoe seu gado, que Deus abençoe a terra a qual o Senhor te deu, que Deus abençoe aonde você colocar a planta dos teus pés, o Senhor venha te abençoar. Você dizimista da igreja Deus e Amor, né? Você ofertante da casa do Senhor, nós temos orado pela tua vida, né? Então você não deixe de entregar seu dízimo, suas ofertas, né? A sua ajuda que você tem, né, separado para ajudar a obra de Deus, continue ajudando esta obra. Essa obra é uma obra abençoada, né? Uma terra fértil, né? Então continue semeando, continue abençoando, porque Deus, ele encarrega de abençoar a tua vida, ouvinte, tá bom? Deus encarrega de abençoar a tua vida, você que está desempregado, né? Vai até ali a Igreja Deus e Amor, né? Aqui na rua Floriano Peixoto, nós vamos orar pela tua vida. E nós cremos que em nome do Senhor Jesus, Deus vai abrir uma porta de emprego para você, né? Você vai fazer um propósito com o Senhor e Deus vai te responder. Então, amado ouvinte, nós te convidamos a todos aqui de Tarauacá, você, meu irmão, que está nos escutando agora pelo rádio, você que está nos escutando pelo aplicativo, né, do WhatsApp, ali no celular, pelo link, nós convidamos todos vocês, né, que estão agora ligadinho na rádio, programação Voz da Libertação. Eu vou deixar dois louvores para nossa meditação. Vamos ouvir O Poder de um Cristão e Lágrima Escondida, tá bom? Vamos ouvir nessa tarde O Poder de um Cristão e Lágrima Escondida. Já. Então vamos ouvir Toque da Cura, né? Vamos ouvir Toque da Cura. Então nós vamos ouvir O Poder de um Cristão e Toque da Cura, tá bom, meus amados irmãos? E você fica em espírito de adoração, né? Liga teu pensamento com o Senhor, porque Deus quer falar contigo também através do louvor, né? Que Deus abençoe, fique sintonizadinho e ouça esses dois louvores.

enquanto nós estamos louvando, o Senhor está passando por aqui. E por onde Jesus sempre passava, havia uma grande multidão para tocar nele. E esse mesmo Jesus está aqui nesta noite. Não perca a oportunidade, toque no Senhor nesta noite. É o toque da cura, é o toque da transformação, é o toque da salvação. E Jesus está fazendo isso em nossas vidas nesta noite. Quem crê pode levantar a mão e glorificar o nome dEle. Aleluia. Fale com Jesus. Conte o seu problema. Conte a sua dor.

0: Maravilha, maravilha, meus amados ouvintes, né? Você esteve ouvindo agora um louvor abençoado para tocar na tua vida, na tua alma, né? Eu gostaria de reforçar, né, para vocês que logo mais às 18h30, né, nós estamos hoje no culto A Guerra Contra o Mal. Então você é o nosso convidado especial para estar conosco, né? A partir das 18h30, você que ligou agora teu rádio, você que sintonizou agora, nós fazemos esse convite novamente para você, né? Está conosco hoje, estará a cooperadora Adna Santos. Ela está vindo de Rio Branco, né? Está aqui de Rio Branco para pregar a palavra e orar pela tua vida e o nome do nosso Deus ser glorificado, tá bom, meu amado irmão? Então venha nesta noite aqui. Aonde é, pastor? Onde é o endereço da igreja, né? Você que ainda não sabe, você que não foi ainda em nossas igrejas Deus é Amor, eu gostaria de te convidar. Fica localizado na rua Floriano Peixoto, aqui no centro da cidade, no número 317, próximo à Nova Maternidade. Então não tem erro, a Nova Maternidade é na rua da Nova Maternidade, naquela esquina. Você olha para a esquerda ou para a direita, você vindo da outra mão, você vai ver a Igreja Pentecostal Deus e Amor. E ali nós estamos a partir das 18 horas, já tem alguém lá, né? Tem um obreiro lá, tem uma obreira para te receber. Mas o culto mesmo começa a partir das 18h30, 18h30. Então, nós te convidamos hoje para se fazer presente, né, nessa campanha A Guerra Contra o Mal. Cooperadora Adna Santos, vindo de Rio Branco, estará conosco hoje, pregando a palavra e orando em favor de todos nós e Jesus Cristo garantindo a vitória, tá bom? Quero convidar também amanhã, culto do jovem, domingo, culto da família, né? Você é o nosso convidado para estar conosco também no culto da família. Traga sua família, traga seus amigos, traga seu filho, traga seu esposo, traga seu pai, sua mãe, para estar conosco, né? No domingo os grupos vão louvar, né? Os grupos Mulheres de Fé, o grupo de criança, o Pequeno Galileu, né? O grupo de jovem, Expansão Jovem, só os grupos vão estar louvando no domingo. Então você é o nosso convidado, tá bom, meu irmão? Tem sido algo poderoso, algo maravilhoso que Deus tem feito no nosso meio, né? A presença de Deus está sobre as nossas vidas e aonde a presença de Deus está, até mesmo a tristeza, ela salta de alegria. Então eu quero convidar você, tá bom, meu amado irmão, para estar conosco, buscando ao Senhor e exaltando o nome do nosso Deus.
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0: Eu vou deixar mais um louvor, a quem enviarei, vou deixar esse louvor, após esse louvor vou deixar uma pequena palavra, tá bom? Para nossos amados irmãos nessa tarde, sinta-se abençoado, sinta-se tocado pelo Senhor sobre a tua vida e o nome do Senhor seja glorificado na tua vida e na vida da tua família, tá bom, meus amados irmãos? Fique com louvor agora, a quem enviarei, tá bom?
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0: Maravilha, meus amados ouvintes, voltamos aí com o programa Voz da Libertação, né? Nós estávamos tocando esse louvor para tocar a tua alma.
1: Vamos agora de palavra.
0: Vamos abrir lá no profeta Jeremias.
1: Jeremias, capítulo 1.
0: Desse homem de Deus, né? A vocação de Jeremias, que tanto padeceu, né? Sofreu, que tanto foi rejeitado pelo povo de Israel, mas nem por isso ele deixou de cumprir a sua missão, né? E levou o seu legado até o final de sua vida. Vamos ver aqui em Jeremias 1, capítulo 5. Vamos ver o que vai dizer. Pega aí a tua Bíblia.

a vocação de Jeremias. Jeremias, ele foi vocacionado, né? Ele foi chamado, ele recebeu uma vocação de Deus, um chamado, né, para ser profeta. Profeta esse que ele profetizaria aquilo que Deus ordenasse para ele falar ao povo, né? Nós sabemos que nós, quando somos escolhidos por Deus para pregar a palavra, para sermos profetas, devemos pregar aquilo que Deus, ele nos ordenou, né? Aquilo que Deus, ele coloca em nossos corações para trazer ao povo e o povo possa receber essa palavra e ser liberto, né, da escravidão, ser liberto da opressão maligna. Então nós vamos ver o que vai dizer aqui. Primeira, Jeremias 1, capítulo 5, vai dizer assim: antes que eu te formasse no ventre, eu te conheci. E antes que saíste da madre, te santifiquei às nações e te dei por profeta. Então disse eu: ah, Senhor Jeová, eis que não sei falar porque sou uma criança. Mas o Senhor me disse: não diga sou uma criança, porque onde quer que eu te enviar, irás, e tudo quanto te mandar, dirás. Não temas diante deles, porque eu sou contigo para te livrar, diz o Senhor. E estendeu o Senhor a mão, tocou-me na boca e disse o Senhor: eis que ponho as minhas palavras em tua boca. Amém? Até aí. Senhor nosso Deus, Senhor nosso Pai, aqui nós te louvamos, ó Deus, por mais essa oportunidade, por mais essa tarde, tarde essa de sexta-feira, meu Pai. Abençoa nossos amados irmãos que estão nos ouvindo, meu Pai, a partir de agora, né, através da programação Voz da Libertação. Abençoa, meu Pai, este povo, abençoa a tua igreja, abençoa teus filhos, os nossos amados irmãos obreiros, membros das nossas igrejas, Pai. Abençoa, Pai, o católico, esse irmão que não tem nenhum credo religioso, Pai. Nós te pedimos aqui e fala conosco através da tua palavra, em nome de Jesus. Irmãos amados, vamos direto à palavra. Nós vemos aqui no versículo 5 que vai dizer assim: antes que eu te formasse no ventre, eu te conheci. E antes que saíste da madre, te santifiquei às nações e te dei por profeta. O Senhor, ele chama Jeremias para uma grande obra. O Senhor convoca Jeremias para ser voz do Senhor na terra. Deus, ele chama Jeremias ainda muito novo. Jeremias era apenas um jovem que não tinha tanto conhecimento nem sabedoria. Mas o Deus Todo-Poderoso, ele olhou para Jeremias e escolheu Jeremias para ser profeta de Israel e para ser boca de Deus na terra. Nós vemos que Jeremias, ele vai questionar ao Senhor a sua chamada. Jeremias, ele vai colocar desculpas. Jeremias, ele vai até mesmo dizer para o Senhor que ele é incapaz, que ele é apenas uma criança. Mas Jeremias não era uma criança, Jeremias era um jovem. Jeremias queria dizer que ele era um aprendiz, que ele era alguém que ainda não tinha tanto conhecimento, tanta sabedoria, que não tinha tanta eloquência nas palavras, mas que o Deus dos céus, o Deus que criou o homem, o Deus que deu fôlego de vida para o homem, o Deus que criou os céus e terra, ele olhou para Jeremias e viu em Jeremias um grande potencial de levar a palavra do Senhor. Então Jeremias vai dizer: ah, Senhor Jeová, eis que não sei falar porque sou uma criança. Porém, antes de Jeremias falar isso, Deus, ele já fala com Jeremias, que conhece Jeremias, que desde o ventre da sua mãe, antes mesmo que ele saísse da madre, ou seja, do ventre da sua mãe,
O Senhor Deus já havia o santificado e já havia determinado que ele seria profeta, que ele seria um homem de Deus sobre a terra. Deus tinha santificado Jeremias e separado ele para uma grande obra nessa terra. Porque o povo de Israel estava em um grande declínio espiritual. O povo de Israel precisava ouvir a voz de Deus. Eles achavam que estavam ouvindo a voz do Senhor, mas na verdade, eles não estavam ouvindo a voz do Senhor. O profeta Jeremias, ele é chamado em um tempo de crise. Então possa ver, irmão, que Deus sempre chama homens e mulheres de Deus em tempos de crises, em tempos de apostasia, em tempos de incredulidade, em tempos difíceis, em tempos de escassez, em tempo que o povo está se apostando da sua fé. Então nós vemos que esses últimos tempos, nós temos vivido isso sobre a terra. Em todo o meio evangélico, ou até mesmo no mundo, nós vemos a apostasia. Nós vemos o desvio da verdade. Nós vemos como as pessoas têm corrido de ouvir a palavra do Senhor, de viver a palavra de Deus na sua vida. Pessoas querem ouvir a palavra, mas não querem obedecer aquilo que está na palavra de Deus. Querem obedecer somente aquilo que vem ao seu coração para viver. E nós vemos que a palavra de Deus não é assim. Não é somente aquilo que convém, aquilo que nós achamos que devemos guardar. Mas nós devemos guardar a totalidade da palavra de Deus na nossa vida. Jeremias, ele foi escolhido para um papel muito árduo. Jeremias foi separado para uma obra muito árdua, muito difícil. Mas o Senhor disse: não digas, eu sou uma criança, porque onde quer que eu te enviar, irás, e tudo quanto te mandar, dirá. O Senhor está garantindo para Jeremias que o Senhor será com ele, que o Senhor será sobre a vida de Jeremias, que o Senhor tomará a frente do profeta, que tudo que o profeta falar, que tudo que o profeta determinar segundo a palavra do Senhor, o Senhor confirmará na vida do profeta, para que o nome do nosso Deus seja glorificado e exaltado, meu amado irmão. Então o Senhor vai dizer para o profeta, para que ele não temas, diante daqueles que eram opositores ao seu ministério, e não somente ao seu ministério, porque os opositores, eles não estavam se opondo somente ao ministério de Jeremias, mas eles estavam sendo opositores da própria palavra de Deus. Então a luta, a oposição que Jeremias estava enfrentando, ele não estava enfrentando só, ele estava enfrentando em nome do Senhor dos Exércitos, e Deus havia de julgar esta causa. Deus havia de tomar a frente desta batalha. Deus estava dizendo a Jeremias: não tema, Jeremias, diante deles, porque eu sou contigo para te livrar, diz o Senhor. Olha só, irmão. Então nós vemos que quando Deus, ele chama um homem, ele chama uma mulher, ele chama um jovem, ele chama uma criança, ele chama um ancião, ele chama você, ele se responsabiliza. Enquanto nós estamos diante da presença de Deus, vivendo a palavra do Senhor com sinceridade, com amor, de coração, irmão. Sabemos que nós somos falhos e pecadores, mas isso não quer dizer que nós vamos viver no pecado, vamos viver na falha. Não, irmão. Isso quer dizer que nós vamos viver em novidade de vida, cada dia mais buscando ao Senhor, para que o Senhor venha aperfeiçoar a sua obra sobre a nossa vida. Jeremias, não tema, Jeremias, diante deles, porque eu sou contigo para te livrar, diz o Senhor. Não era o homem que estava dizendo, não era o advogado, não era o juiz. Porque eu quero dizer aqui algo para você, irmão. Às vezes nós caímos na mão do homem, nós caímos na mão do juiz, do advogado. Às vezes nós
estamos na mão do nosso patrão, de alguém aqui da terra. E essa pessoa, ela acha que tem poder sobre a nossa vida. Só que verdadeiramente, diante da palavra de Deus, nós vemos que aquele que tem o poder é o nosso Deus Todo-Poderoso. Então é Ele que tem o poder de determinar na tua vida o que vai acontecer, o que não vai. Nós estamos na mão do Senhor. Nós estamos na dependência dEle, irmão. Quando você entrega a tua vida, a tua família, o teu lar, o teu caminho ao Senhor, Deus, Ele toma de conta de tudo, de tudo, de tudo, de tudo. Então, por mais que nós se preocupamos, porque somos seres humanos, se preocupamos mesmo, por mais que muitas vezes você queira se angustiar, né, você queira perder a paz, você queira perder a paciência, mas continua confiando no Senhor, porque Ele está no controle da tua vida e da tua história. Olha o que Deus vai dizer para Jeremias. Jeremias, não diga que sou uma criança. Mas aonde eu te enviar, tu irás, Jeremias. E tudo quanto te mandar, dirás. Não temas, Jeremias, diante deles. Porque eu serei contigo para te livrar. Oh, coisa linda, né? Coisa boa é saber que o Senhor será conosco para nos livrar. Livrar das armadilhas. Livrar das obras do diabo. Livrar de todo plano humano que não é da vontade de Deus. Aprendemos, amados irmãos, com Deus a confiar nele. Aprendemos a entregar a nossa vida cada dia ao Senhor. Porque verdadeiramente Ele está no controle da nossa vida, da nossa história. E Ele vai cumprir tudo o que Ele prometeu na tua vida. A Bíblia diz no versículo 9 aqui que estendeu o Senhor a mão e tocou na boca e disse ao Senhor, o Senhor disse: eis que ponho as minhas palavras na minha boca, na tua boca. O Senhor, Ele toca na boca de Jeremias. Ele traz a santificação na boca de Jeremias, para que as palavras de Jeremias sejam inspiradas, para que as palavras de Jeremias sejam direcionadas por Deus, para que da boca de Jeremias não saia impureza, palavras torpes, para que na boca de Jeremias saia somente aquilo que Deus, Ele deseja falar com o seu povo, com a sua igreja, com seus filhos. Então nós vemos que Deus foi lá e santificou, Deus foi lá e tocou na boca de Jeremias, e pôs na boca de Jeremias a palavra do Senhor. Então nós vemos que no versículo 11 vai dizer assim, ó: ainda veio a minha palavra do Senhor dizendo: que é que vê, Jeremias? E ele disse: vejo uma vara de amendoeira. E disse o Senhor para Jeremias: viste bem, porque eu velo pela minha palavra para que se cumpra. Então a palavra de Deus, ela não volta atrás, né? A palavra de Deus, ela não volta vazia, né? Ela, quando é pregada, quando ela é direcionada a um coração, ela se encarrega de fazer aquilo que o Senhor designou para ser feita no coração desta pessoa. E quando ela volta, né, com resposta, né? Ela volta com providência da parte do Senhor. Então, meus amados irmãos, aprenda que a chamada de Deus na tua vida, a vocação que o Senhor te deu, é para uma grande obra. Você, meu amado ouvinte, que está nos ouvindo agora, você que não tem nenhum credo religioso, Deus te chamou para uma grande obra. Você que está no presídio, você que está agora passando por momentos de difícil, Deus, Ele te escolheu, né? Não diga que é incapaz, não diga que não é capacitado, não diga que não sabe falar, porque o próprio Deus, Ele há de te capacitar, de te dar sabedoria, há de colocar as palavras dEle na tua boca, tá bom, meus amados irmãos? Que Deus abençoe. Eu venho deixar esta palavra nessa tarde para os nossos amados irmãos. E vamos agora de oração. Pega aí um copo com água. Pega aí um copo com água, uma peça de roupa. Vamos orar agora, você que está agora com a mão sobre o rádio. Vamos estar orando. Eu quero aqui agradecer a audiência de todos. Nós vamos orar agora, tá bom?
Senhor nosso Deus e nosso Pai, aqui te apresentamos o teu povo, teus filhos, te apresentamos, ó Pai querido, meu Deus, cada um, meu Deus, em nome de Jesus, abençoa de uma forma especial, de uma forma tremenda, de uma forma gloriosa, Pai. Visita este lar, visita este irmão, meu Pai amado, Senhor, no Seringal, na Colônia, Pai, este irmão que está com a mão sobre o rádio, vai tocando sobre ele, libertando, Pai, trazendo a cura, esta pessoa que está sentindo dores, ó Pai, esta pessoa que está com incômodo, meu Deus, nós oramos aqui agora, Pai, vai trazendo o teu milagre, vai trazendo, Pai, a tua providência, meu Pai, em nome do Senhor Jesus Cristo, visita o lar, visita, Pai, os ofertantes, os dizimistas, visita os patrocinadores, Pai, da tua obra, Pai, este irmão que está patrocinando a rádio, que está, meu Pai, ajudando a pagar a mensalidade do rádio, Pai, que está ajudando, meu Deus amado, nas despesas da tua obra, meu Deus, nós oramos, Pai, para que não falte, meu Pai, na sua mesa, para que o Senhor supra a sua necessidade, para que o Senhor abra a porta, Pai, para este irmão dizimista, ofertante, da tua casa, ó Deus, nós oramos aqui, Pai, nós clamamos, Senhor, em nome do Pai, do Filho e do Espírito Santo, nós apresentamos aqui em nome de Jesus, amém e amém. Que Deus abençoe, meus amados irmãos, até a próxima oportunidade, estaremos novamente aqui a partir das 1 da tarde até as 2 da tarde, e que Deus dê um final de semana abençoado para a tua vida.